0: Essa foi a Lily Allen aqui na Jovem Pan com Smile. Daqui a pouquinho tem muito mais pra você, não saia da Pan.
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3: Volta com mais músicas. Tem Tatsuin's Lose Control.

0: Squareheads aqui na Jovem Pan com Happy. Happy você fica ouvindo a programação número 1 do Brasil.
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a guitarra do Santana, a voz do Robbie Thomas, Smooth, aqui na Jovem Pan, a número 1 do Brasil. E tem mais músicas, tem Magic com Rude.

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1: Demi Lovato, Give Your Heart a Break, aqui na Jovem Pan. Miley Cyrus, Is a Lover. Bruno Mars, Grenade, também David Guetta, Dua Lipa, Magic, Santana e muito mais. E vem muito mais por aí. A noite é só uma criança aí. Tamo junto aqui na número 1 do Brasil.

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1: 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Sam Fender e Olivia Jean.

0: Chris Abrams com That's So True aqui na Jovem Pan, finalizando essa sequência dos destaques da nossa noite de sexta-feira, feriadão. Antes teve Alex Warren, também Lola Young, Benson Boone, Taylor Swift, Sabrina Carpenter e Sam Fender com Olivia Jean.
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1: É o som de Dave Raindance aqui na Pan.

0: Pan Saiyajin. Daqui a pouquinho tem muito mais na número 1 do Brasil.
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2: Você está na Jovem Pan. E agora a gente volta para 1994. Relembrar o The

Heia, Outcast na Jovem Pan, também Ted Swings, Pat Ring, Olivia Jean, Man I Need. E a gente segue com as melhores nessa noite de sexta-feira, ainda por ser uma feriada. Vamos juntos, aqui é o Ricardo Sanapan e você tá curtindo a número 1 do Brasil.

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1: Conexão de volta aqui na Pan. E você, se lembra daquele ditado popular, tal pai, tal filha? Pois está chegando a hora de Violet Grow mostrar todo o seu talento no álbum de estreia Toom, programado para chegar em todas as plataformas no próximo dia 29. A herdeira de Dave Grohl do Foo Fighters tem em seu currículo algo que poucos artistas possuem. Suas primeiras aulas de piano foram com quem? Paul McCartney, quando ela tinha aí só 9 anos de idade. E por falar na banda de Liverpool, o produtor e multi-instrumentista Jack Antonoff esteve recentemente no podcast de Howard Stern para falar de muitos assuntos interessantes. Ao ser questionado sobre qual música ele considera a mais ousada de todos os tempos, o parceiro de estrelas como Taylor Swift e Lana Del Rey mandou a real sem titubear. Happiness is a Warm Gun, a inovadora faixa do álbum branco dos Beatles. Para saber mais, siga a Pan nas redes sociais.
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0: Ed Sheeran na Jovem Pan com Bad Habits. Antes teve a Dua Lipa, Be The One.
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0: Treasure, Bruno Mars aqui na Jovem Pan. Daqui a pouquinho tem clássicos. As melhores, o melhor do flashback pra você com a Pri Oliveira. Continue aqui na número 1 do Brasil.
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oficialmente play no final de semana por conta da Jovem Pan. Aqui agora, você vai curtir tudo que foi sucesso dos anos 70 até os anos 2000, mas a gente sabe. A gente sabe que o que foi sucesso aqui na Jovem Pan ainda é, ainda toca aqui. Abrimos com Mojo Lady, você vai curtir também Simple Red, Men at Work, Pet Shop Boys, The Verve, Goo Goo Dolls e muito mais. Essa que vos fala, prazer, sou eu mesma, Pri Oliveira por aqui.

Clássicos da Pan com Simple Red, The Right Thing. Aqui pra você que tá curtindo na número 1 do Brasil, tudo que foi sucesso na Jovem Pan. Tocou demais aqui dos anos 70 até os anos 2000. Esse som aqui do Simple Red, de 1986. Tem pra você agora Men at Work com Overkill.

clássicos da Pan, esse som que fez muito sucesso comercialmente falando. The Verve, com Bittersweet Symphony, pra você que tá aqui na número 1 do Brasil. Você ainda vai curtir muitos outros clássicos e, na sequência, uma atrás da outra. Claro, sim, a madrugada inteira com músicas sem fim pra fazer o seu final de semana aqui por conta da programação da Jovem Pan, número 1 do Brasil. Tem agora Google Dolls com Iris. 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
3: 5h59.
4: Repita.
3: 5h59.
4: É isso, um excelente dia, David de Tarso.
3: Muito bom dia a você que nos acompanha aqui no Jornal da Manhã com as principais notícias do Brasil e do mundo. Neste sabadão pós-feriado, para te deixar muito bem informado, Beatriz Ferreira.
4: É isso. Para quem está descansando, ótimo fim de semana. Para quem está trabalhando também, vamos juntos até às 10 da manhã ao vivo no seu rádio, na TV e também na internet. Não se esqueça de conhecer o nosso canal no YouTube. É só você procurar por Jovem Pan News que nos encontra por lá também.
3: Exatamente. Inclusive, estou acompanhando aqui o chat para que você também possa se expressar. E quem sabe a gente não lê o comentário.
4: Exatamente, vai mandando a sua opinião aqui, a gente registra ao longo da edição de hoje.
3: É isso aí, olha só, hoje a gente vai falar sobre a semana de derrotas para o governo, né, que movimenta o tabuleiro político, depois de ter a indicação ao Tribunal, ao Superior, Supremo Tribunal Federal, ao Senado, né, Jorge Messias, pode deixar a Advocacia Geral da União.
4: E a semana que vem promete ser movimentada. Hugo Mota convoca sessões extras para acelerar a tramitação da PEC que acaba com a escala 6x1.
3: Flávio Dino, ministro do Supremo Tribunal Federal, voltou a criticar os penduricalhos na folha de pagamento do Judiciário.
4: O prazo para a declaração do imposto de renda vai até o fim deste mês. Cerca de 257 mil contribuintes já caíram na malha fina.
3: A Organização das Nações Unidas para a Alimentação e a Agricultura e a Organização Meteorológica Mundial afirmam que as ondas de calor estão se tornando mais frequentes, intensas e prolongadas.
4: Dados divulgados pelo IBGE em 30 de abril deste ano confirmam que a taxa de desemprego no Brasil subiu para 6,1% no trimestre encerrado em março.
3: Agora 6 horas, 1 minuto.
4: Repita.
3: 6 e 1. Abrimos essa edição falando do ex-presidente Jair Bolsonaro, que se recupera depois de ser submetido a uma cirurgia no ombro. A reportagem é de André Anelli.
5: O ex-presidente Jair Bolsonaro segue em observação na unidade de terapia intensiva do hospital particular DF Star, aqui em Brasília. Bolsonaro foi internado na manhã de sexta-feira para realizar uma cirurgia no ombro. No boletim médico divulgado por volta das 2 da tarde do mesmo dia, a equipe médica informou que Bolsonaro foi submetido a uma cirurgia de reparo artroscópico do manguito rotador à direita. A operação ocorreu sem intercorrências. A autorização da cirurgia foi concedida pelo ministro Alexandre de Moraes, do Supremo Tribunal Federal, após uma manifestação favorável do Procurador-Geral da República, Paulo Gonet. Os exames e o relatório fisioterapêutico anexados ao processo indicavam a necessidade da cirurgia para a reparação de lesões na região do ombro. Por decisão do ministro, Bolsonaro continua em prisão domiciliar humanitária após deixar o mesmo hospital semanas atrás, onde esteve internado para tratar um quadro de pneumonia bacteriana. De Brasília, André Anelli.
4: A AgriShow, que é a maior feira de tecnologia agrícola da América Latina e acontece em Ribeirão Preto, chegou ao fim nesta sexta-feira, no dia 1º de maio. Contudo, o balanço não saiu ainda como esperado. Um dos fatores foi o conflito justamente geopolítico que impacta no mundo todo. Direto da feira, Marcelo Matos traz para a gente essas informações.
2: O primeiro trimestre fechou com queda de 16% nas vendas de máquinas e implementos agrícolas, na comparação com janeiro a março de 25. Pedro Estevão, da Associação Brasileira de Máquinas e Equipamentos, analisa o resultado.
6: As vendas no primeiro trimestre desse ano caem 16,4% e são basicamente três coisas. Taxa de juros muito alta, o agricultor não quer fazer investimento, ele está pegando todo o recurso dele e fazendo custeio, porque se ele for no mercado pegar dinheiro para fazer custeio é muito caro, então ele posterga o investimento e pega o dinheiro dele e faz custeio. Tá?
2: O diretor de assuntos corporativos da John Deere, Alfredo Miguel, aguarda o detalhamento da liberação de 10 bilhões de reais anunciada pelo vice-presidente Geraldo Alckmin na Agrishow.
7: Por exemplo, recentemente nós tivemos aqui um anúncio de um plano para apoiar a venda de máquinas, mas ainda não sabemos quais são as condições desse plano. Isso dificulta muito, porque cria uma grande expectativa ao produtor e o produtor não tem acesso a isso. Então eu acho que nós temos que trazer ações muito imediatas para apoiar o produtor num momento tão importante para ele.
2: Diante do cenário, o governador Tarcísio de Freitas anunciou na Agrishow o maior pacote de investimentos do agronegócio paulista, R$ 455 milhões de reais, ao crédito rural, seguro, regularização fundiária, maquinários agrícolas e os municípios também, e 40 milhões para tratores. Gilson Faria, do Sicred, defende a expansão do ProTrator após 821 operações realizadas até março no estado.
8: A gente está muito feliz com o programa e, mais que isso, os produtores estão felizes também, contando com a máquina nova, que é menos custo, aumento de renda, né? É mais qualidade de vida para o associado. Hoje mesmo teve um recebendo a chave aqui e falou: nossa, vou ter um trator com ar-condicionado, isso é uma maravilha, olha só, né? Então, qualidade de vida para ele também. Então, tudo isso possibilita, através dessa parceria com o Governo do Estado de São Paulo, que subsidia os juros e o Sicred entra com financiamento e também atende toda essa necessidade do produtor, e aí as comunidades crescem, o Sicred cresce e todo o estado de São Paulo cresce ainda mais.
2: O presidente da Agrishow, João Carlos Marquesan, lamenta as conjunturas domésticas e externas neste ciclo do agronegócio.
9: Não obstante isso, nós estamos vivendo um momento difícil, que essa situação desse conflito que existe ali no Oriente Médio, isso leva ao encarecimento, principalmente dos insumos, né, dos fertilizantes. E isso também reflete também no preço do diesel. Isso é insumo básico para o agricultor que tá acabou de colher, que está plantando, e também a preocupação com fertilizantes para a próxima safra de verão, que se inicia em outubro desse ano.
2: Marquesan reforça que a Agrishow mais uma vez demonstrou a competência e resiliência dos agricultores e fabricantes de máquinas e equipamentos aqui do Brasil, mesmo há 3 anos de um mercado desfavorável, mas com a convicção de reversão de novos ciclos positivos.
9: No contexto geral, o que nós estamos vendo aqui, nós estamos vivendo um período agora de volta a uma normalidade em 2027, que a gente espera que isso aí se resolva, né? E o mercado volta a crescer, porque a agricultura vive de ciclos. E nós já estamos na 31ª edição do Agrishow e esses ciclos que nós vimos, já passamos por ele diversas vezes.
2: No balanço divulgado pela Agrishow, não consta os contratos fechados, mas sim a intenção de compra, que ficaram na casa de 11,4 bilhões de reais, um número 22% inferior ao resultado da Agrishow do ano passado.
3: Depois de ter a indicação ao Supremo Tribunal Federal rejeitada pelo Senado, Jorge Messias pode deixar a Advocacia-Geral da União. De Brasília, tem as informações Janaína Camilo.
10: Essa foi a primeira reação do advogado-geral da União, Jorge Messias, depois da conclusão ali, né, do resultado do Senado, a rejeição do nome dele à vaga no STF. Ele disse ao presidente Lula que o ciclo dele na trajetória na Advocacia-Geral da União já havia encerrado. O presidente Lula pediu que ele aguardasse, que ele não tomasse nenhuma decisão de cabeça quente, que ele refletisse pelo menos esse final de semana. E aí os dois combinaram de se reunir né, mais uma vez na próxima semana, então. E aí, nessa reunião, aí sim eles vão decidir qual o destino do advogado-geral da União, se ele continuaria na chefia da AGU ou então se ele pode ser também deslocado para outra pasta do governo Lula, como, por exemplo, que já foi ventilado para o Ministério da Justiça. Jorge Messias, ele tem dado alguns recados desde quando ele foi rejeitado lá no Senado, tem agradecido, por exemplo, a equipe dele que trabalhou com ele na AGU, mas a ideia dele mesmo é que ele não permaneça, porque até porque se ele permanecesse no comando da AGU, ele precisaria continuar indo ao Supremo Tribunal Federal, ter contato com os ministros do STF, porque ali ele precisa defender todos os processos envolvendo o Estado. E Jorge Messias ainda está muito ressentido com alguns dos ministros do Supremo, com uma ala que teria influenciado nesse resultado da sabatina e também no plenário do Senado, que acabou rejeitando o nome dele por 42 votos. Nas redes sociais, em uma última publicação, ele fez agradecimentos. Agradeceu ao senador Jacques Wagner, que é o líder do governo no Congresso Nacional, e também ao senador Otto Alencar, presidente da Comissão de Constituição e Justiça. Então, nessa semana ainda, a gente vai ver uma nova reunião entre Jorge Messias e o presidente Lula, e nessa reunião será definido para onde Jorge Messias, então, será deslocado, ou se ele continua chefiando a Advocacia-Geral da União. De Brasília, Janaína Camelo.
4: A Petrobras elevou o preço médio de venda do querosene de aviação em 18% para as distribuidoras a partir dessa última sexta-feira, no dia 1º de maio. Do Rio de Janeiro, Rodrigo Viga nos explica.
11: Por conta da guerra entre Estados Unidos e Irã, que provocou uma disparada no preço do barril do petróleo do tipo Brent, um novo reajuste forte foi praticado pela Petrobras no que havia o querosene de aviação. 18%. A partir de agora, de alta nas refinarias da Petrobras para o combustível que é utilizado em aeronaves de médio e de grande porte. Foi o segundo aumento expressivo sucessivo promovido pela Estatal Brasileira de Petróleo e Gás. No mês passado, um aumento de mais de 19%. O motivo é muito simples. A guerra entre Estados Unidos e Irã, consequências, incertezas, vem mantendo o barril do petróleo do tipo Brent acima dos $100. Esse aumento de agora equivale a um reajuste de R$1 por litro de querosene de aviação vendido pela Petrobras às distribuidoras. O preço final do produto é formado por essas distribuidoras que vendem o que havia para as companhias aéreas. No mês passado, o aumento deveria ter sido acima dos 50%. E aí Petrobras e o governo decidiram encontrar uma solução para evitar o forte impacto nas distribuidoras, nas companhias aéreas e, consequentemente, nas passagens, nos bilhetes vendidos por essas empresas. Uma espécie de programa de financiamento para a venda ou compra desse querosene de aviação. Parcelamento do ajuste em 6 vezes, com início de pagamento a partir do mês de julho. Isso também vale para o reajuste da Petrobras, agora no começo de maio, R$1 por litro, 18% de alta em relação ao preço praticado no mês passado.
12: De acordo com as companhias aéreas, o querosene de aviação representa mais de 1/3 dos custos das empresas e tem influência direta nos preços dos bilhetes do Rio. Rodrigo Viga.
3: A medida provisória que muda as regras para a renovação da CNH começa a avançar no Congresso. A reportagem é de Rafaela Almeida.
13: Pois é, a medida provisória que muda essas regras para a renovação da carteira de motorista já começou a avançar aqui no Congresso e traz uma proposta que pode impactar milhões de condutores em todo o país. A comissão responsável por analisar o texto já foi instalada e será presidida pelo deputado Luciano Amaral, com relatoria do senador Renan Filho. A ideia do governo é simplificar o processo e reduzir custos para quem dirige. O principal ponto é a possibilidade de renovação automática da CNH para motoristas motoristas que não cometeram infrações nos últimos 12 meses e que estejam cadastrados no Registro Nacional Positivo de Condutores. Nesses casos, o condutor pode ficar dispensado de exames obrigatórios, mas há exceções. O benefício não vale para motoristas com mais de 70 anos, por exemplo, e quem tem mais de 50 pode usar a renovação automática apenas uma vez. Também continuam obrigatórias avaliações em casos de suspeitas de problemas de saúde. Na prática, a medida já começou a ser aplicada em algumas regiões. Só no interior de São Paulo, mais de 16 mil motoristas foram beneficiados nos primeiros meses desse ano. E agora o texto segue em análise aqui no Congresso, onde ainda pode passar por ajustes antes de ser votado definitivamente. Volto com vocês.
4: O presidente da Câmara, Hugo Mota, convoca sessões extras para acelerar a tramitação da PEC, que acaba com a escala 6x1. Vamos entender com André Anelli.
5: A Câmara dos Deputados vai ter sessões deliberativas em plenário de 4 a 8 de maio, de segunda a sexta, rotina atípica, já que esses compromissos costumam ficar concentrados de terça a quinta. A medida faz parte de um esforço do presidente da Casa, Hugo Mota, para aprovar a PEC da redução da jornada de trabalho ainda em maio. O texto tem como prazo 10 sessões plenárias deliberativas para que sejam apresentadas emendas na comissão especial que analisa o tema. Só depois desse prazo é que o relator, deputado Léo Prates, pode divulgar o parecer. E o presidente do colegiado, deputado Alencar Santana, pode levar à votação. Com mais sessões dentro de uma mesma semana, o prazo regimental corre mais

0: não apenas para o Executivo Federal, mas para os próprios parlamentares, que também vão enfrentar as urnas em 2026. De Brasília, André Anelli.
1: Com o prazo da declaração do imposto de renda em andamento, cerca de 257 mil contribuintes foram direto para a Malha Fina. A reportagem é de Júlia Firmino.
2: O prazo para a declaração do imposto de renda está em andamento. E já nos primeiros dias, milhares de brasileiros caíram na malha fina do leão. Isso porque a declaração do imposto sobre a renda retido na fonte, conhecida como DIF, documento que as empresas usavam para registrar os ganhos dos funcionários, foi extinta. Com isso, mais de 257 mil contribuintes foram direto para a malha fina do imposto de renda, provocado pela divergência no novo modelo de coleta de dados. Ao todo, mais de 1 milhão de declarações ficaram retidas por inconsistências. Mas por que isso aconteceu? Em 2025, houve uma mudança. O DIF, que era um documento anual e consolidava dados para o IR, foi aposentado. Agora, a Receita já puxa os dados mensalmente de duas bases digitais, o iSocial e a EFD-Renf. Mas as atualizações constantes, como lançamentos de férias e qualquer atraso ou erro da empresa, geram conflitos de informações. E segundo o vice-presidente do Sindicato das Empresas de Serviços Contábeis, Jorge Segetti, é exatamente por conta da ampliação das fontes de dados que surgem os problemas.
3: Agora, os dados chegam quase em tempo real, vindo de diversas fontes. As empresas, bancos, planos de saúde, médicos, cartórios, corretoras, instituições financeiras, outras plataformas. Na prática, isso significa que, ao preencher a declaração, o contribuinte não está apenas informando os dados, ele está confirmando informações que a Receita já possui por outros canais.
2: A Receita Federal informou que a falha é pontual, administrável e que deve ser reduzida ao longo da campanha, como explica o advogado tributarista Felipe Piazzi.
4: Um crescimento, quando há um maior cruzamento de dados, ele é sempre esperado. Mas ele foi muito, portanto ele é exponencial. Eu acho que ele está para além do que foi esperado. E ele se dá justamente porque as informações que eram prestadas na DIRF nem sempre elas cruzavam com as informações prestadas perante a folha de pagamento e assim por diante. O grande propósito é diminuir. Então, sem dúvida, o grande propósito é diminuir também as falhas é um processo importante. Mas, neste processo, é muito provável que haja maior exposição, como a gente está vendo agora. Mas, repito, o grande propósito aqui é certamente diminuir.
2: A Receita Federal destaca que a declaração pré-preenchida continua sendo um dos meios mais seguros e recomendados aos contribuintes. Isso porque ela evita erros e também facilita a identificação de inconsistências. Mas as recomendações seguem as mesmas. Fiquem atentos e confiram os dados cuidadosamente antes de enviá-los. Para aqueles que ainda vão declarar, a orientação é: use o informe de rendimentos fornecido pela sua empresa. Se ele estiver correto, confie nele, mesmo que a pré-preenchida mostre algo diferente. Já os microempreendedores individuais também precisam redobrar a atenção. O MEI deve entregar a declaração anual do Simples Nacional com o faturamento do ano anterior. E dependendo dos rendimentos, também pode ser obrigado a fazer a declaração do imposto de renda como pessoa física. Agora, para você que já caiu na malha fina, a instrução do fisco é que procure o RH da sua empresa imediatamente. Eles devem corrigir o erro no sistema e assim a sua declaração sairá automaticamente da malha fina dentro de 7 dias. E nos casos em que o contribuinte receber um novo informe da empresa, o indicado é que envie o documento corrigido por meio de uma declaração retificadora para atualizar os valores junto à Receita. Além disso, quem ainda não entregou a declaração ou identificou alguma pendência tem até 29 de maio para enviar a documentação.
5: O desastre de Chernobyl, considerado a maior tragédia nuclear da história, completou 40 anos. O acidente permanece como um alerta sobre os riscos inerentes à utilização de energia nuclear. O Luca Bassani relembra para a gente essa história.

0: A 1 hora 23 minutos e 47 segundos da madrugada, no dia 26 de abril de 1986, o reator número 4 da usina nuclear de Chernobyl, então parte da União Soviética, explodiu durante um teste de segurança mal conduzido. 4 décadas depois, o acidente permanece como o mais grave desastre nuclear da história em termos de impacto ambiental e liberação de material radioativo, sendo também visto como um dos catalisadores do colapso soviético anos mais tarde. O reator envolvido era do tipo RMBK-1000, um modelo soviético moderado a grafite e refrigerado a água, conhecido por sua instabilidade em baixas potências. Na noite do acidente, operadores tentavam simular uma queda de energia e, em menos de 10 segundos, a energia do reator disparou para mais de 30 mil megawatts térmicos, quase 10 vezes sua capacidade. E o Dussauer, engenheiro nuclear e vice-diretor do Instituto de Energia e Ambiente da USP, nos explica.
1: Por que aconteceu o acidente? Porque eles acharam que era tão seguro e começaram naquele dia, madrugada de 26 de abril de 86, fazer um experimento de reduzir a potência de algumas partes do reator e desligar a refrigeração de água, fazer experimentos com isso. Não se deram conta que no meio do processo baixou a pressão, baixou a potência, aumentou a potência e isto formou alta temperatura do vapor d'água, formou-se hidrogênio, e lá tem grafite, grafite e carbono, ele é combustível. E aí formou-se uma explosão química reagindo hidrogênio, gás com oxigênio e o grafite com oxigênio. Uma explosão química.
0: O superaquecimento causou 2 explosões sucessivas que destruíram o núcleo e lançaram material radioativo na atmosfera. A nuvem radioativa atingiu grande parte da Europa, com níveis elevados detectados desde a Ucrânia até a Escandinávia. Aproximadamente 116 mil pessoas foram evacuadas inicialmente da zona de exclusão, 30 quilômetros ao redor da usina. Número que chegaria a mais de 350 mil pessoas ao longo dos anos seguintes. O impacto humano foi significativo, embora ainda debatido por cientistas e historiadores. 2 trabalhadores morreram na noite do acidente e 28 bombeiros e operadores faleceram semanas depois devido à síndrome aguda da radiação. O oncologista Dr. Marcelo Coraça fala sobre os efeitos ao longo prazo para as vítimas.
2: É muito além da saúde física, obviamente a saúde mental está associada, mas a gente nunca conseguiu mensurar de fato o efeito disso na população, não quem estava morando ali em volta da usina, mas quem estava muito longe ali. Então existem algumas discussões que eventualmente pacientes que moravam longe dali, por causa da radiação ser eventualmente carregada por fenômenos até geográficos, possam ter sido expostas àquela radiação, isso até explicar alguns tipos de câncer em pacientes muito jovens, por exemplo, né?
0: Para conter a radiação, cerca de 600 mil liquidadores participaram das operações de emergência. Em 1986, um sarcófago de concreto foi construído em poucos meses para isolar o reator destruído, além de mudanças no modelo nuclear soviético. Em 2016, o sarcófago foi coberto pelo novo confinamento seguro, uma gigantesca cúpula de aço de 36 mil toneladas, projetada para durar ao menos 100 anos. 40 anos depois, em 2026, Pripyat, na Ucrânia, permanece desabitada, símbolo de um acidente que expôs os limites tecnológicos e institucionais de uma era que continua a influenciar o debate global sobre energia nuclear até os dias atuais.
3: O aumento nos preços de insumos relacionados ao gás natural tem pressionado os custos. A Petrobras anunciou um reajuste no valor da molécula do gás natural em vigor a partir de sexta-feira. Mais detalhes ao vivo agora com o meu xará David Diogo, que já vai falar sobre essa questão para a gente, né? Com o contexto geopolítico e aí elevando os custos de vida de todos os brasileiros. Muito bom dia, meu amigo.
4: Bom dia, David. Bom dia a todos. Pois é, o consumidor que se prepare, né? Prepare bem o bolso que pode vir mais aumento aí. Isso porque a Petrobras fez esse anúncio, né? Que a partir dessa sexta-feira, esse aumento na molécula do gás natural vai ser em média ali 19,2%. Antes, David, para a gente ter ideia, era de 7,8%. Esse aumento, ele é trimestral. Então, compreende aí esse valor médio de aumento, incide ali nos meses de fevereiro, março e abril. Vai ser passado primeiramente às distribuidoras e gradativamente o consumidor vai sentir no bolso. Vamos lembrar aqui que ele não vai refletir diretamente no gás de cozinha. Isso porque a Petrobras dá uma outra regra, né? São regras diferentes. Só vai incidir essa alta da molécula do gás natural somente no GNV usado em veículos e também a regra vai valer para o gás canalizado, inclusive para quem mora em condomínio aí que utiliza o gás canalizado, vai sentir esse aumento nos próximos meses, porque vai ser gradativamente esse impacto para o consumidor. Vai variar de acordo com os tributos, né, federais e estaduais, e claro que as distribuidoras vão, né, colocar ali o seu valor de mercado. O aumento ele reflete o comportamento do dólar e também do petróleo. Entre os meses de fevereiro e abril, a Petrobras informou que os contratos de venda de gás natural acompanham ali a variação do petróleo, tipo Brent, do câmbio e desde o início do ano também o índice Henry Hub. O Henry Hub, que é o principal índice de referência do preço de gás natural dos Estados Unidos. E aí, no período considerado, o preço do Brent subiu cerca de 24,3%. Por isso que está incidindo aí esse aumento aqui no Brasil, né, feito pela Petrobras, valendo a partir desta sexta-feira, 1º de maio, para 19,2%, justamente porque há essa comparação justamente do preço do petróleo. A gente sabe que desde o conflito no Oriente Médio, a gente está tendo aí uns reflexos, né, em vários combustíveis e o gás natural não é diferente. E falando em combustível, David, vou aproveitar para anunciar também que a Petrobras informou que a partir desta sexta-feira também haverá aumento no querosene de aviação, será R$1 por litro. Ou seja, o consumidor que gosta de viajar de avião, que prepare também o bolso que vem mais aumento pela frente. Esse aumento vai ser gradativo, né, vai ser da distribuidora às companhias aéreas ali, e aí esse aumento também anunciado pela Petrobras nessa sexta-feira incide também aí nos reflexos da guerra no Oriente Médio. É claro que a gente vai ficar atento e trazendo todas as informações aos consumidores, aos telespectadores e ouvintes da Jovem Pan. Eu volto com vocês aí no estúdio.
5: Obrigada.
3: E automaticamente, né, David e Diogo, de fato, tudo aumenta. Então, restaurantes, aí aviação também sofrendo, as passagens já estão realmente com um custo muito elevado e vão elevando cada vez mais, aumentando cada vez mais, e com isso o nosso custo de vida vai ficando mais elevado, aumentado, enfim, crescido, que é difícil de conseguir arcar com todos esses custos. Muito obrigado pelas informações, daqui a pouquinho a gente volta a se falar.
5: 6:28.
3: Repita.
5: 6:28 da manhã.
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18: Jornal da Manhã, agora às 6h31.
19: Repita.
18: 6h31. Em ano de Copa do Mundo, o Unicef, Fundo das Nações Unidas para a Infância, aposta na febre de colecionar álbum de figurinhas dos jogadores e lança a campanha Violência Não Cola. Acompanhe todos os detalhes na reportagem de Vinícius Alexis.
20: O Fundo das Nações Unidas para a Infância, Unicef, lançou a campanha Violência Não Cola. Ao unir a Copa do Mundo, uma das paixões nacionais, com o cuidado e bem-estar de crianças e adolescentes através do universo simbólico dos álbuns de figurinhas, a entidade chama a atenção para um dado alarmante. Na América Latina, 6 a cada 10 crianças ainda sofrem algum tipo de castigo corporal ou agressão dentro de casa. Para Luiz Bittencourt, oficial de proteção contra as violências do Unicef no Brasil, o país tem uma legislação moderna, mas é sempre importante reforçar a mensagem de proteção às crianças.
21: O Brasil também já tem uma legislação bastante avançada sobre o tema, que proíbe os castigos corporais, e o que a gente chama aqui as famílias, a sociedade a discutir, é como trabalhar a criação desses meninos, dessas meninas, de uma forma protetiva, de uma forma que se possam estabelecer limites sem violência, sem agressão, sem os gritos, sem humilhações, mas de uma forma que seja também um constante aprendizado para as crianças e adolescentes, né? E que aí diversos estudos podem mostrar que traz um benefício profundo na criação e no desenvolvimento desses meninos, dessas meninas, né?
20: No primeiro momento, o álbum será disponibilizado de forma virtual no site da Unicef, mas também será distribuído em edições impressas e gratuitas. As figurinhas que colam no álbum são as ações positivas, como explica Luiz Bittencourt.
21: O importante são aquelas 4 figurinhas que a gente traz e que colam no álbum, que é o que deve estar na vida dos meninos e das meninas, né? É a parentalidade protetiva, é o cuidado, é o respeito, é o diálogo. E o que não cola são aquelas violências, né? São outras figurinhas que a gente traz no álbum também que justamente não colam, que não podem mais ser presentes na vida desses meninos, dessas meninas. É a violência sexual, são os homicídios, é o racismo, é o castigo corporal, as agressões, né? Então, é isso que não cola mais na vida desses meninos, dessas meninas, e que deve ser sempre, que devem ter marcado na sua vida uma criação, os cuidados, né, marcado pelo respeito, pelo diálogo, pela parentalidade protetiva.
20: No Brasil, mais de 15 mil crianças e adolescentes foram mortas de forma violenta entre 2021 e 2023. E mais de 165 mil sofreram violência sexual no mesmo período.
1: Olha só, o projeto de lei que reduz a carga horária de trabalho de policiais e de bombeiros militares foi aprovado na Câmara. Matheus Dias explica.
19: Na mesma linha de um dos debates mais presentes no Congresso esse ano e pauta de campanha do presidente Lula, uma outra pauta foi aprovada entre os deputados, essa de autoria da oposição. A redução da carga horária mensal para policiais e bombeiros militares. De autoria do deputado Sargento Portugal, do Podemos do Rio de Janeiro, e relatoria do deputado Coronel Meira, do PL do Pernambuco.
22: A proposta aprovada na Câmara dos Deputados e que agora vai para o Senado estabelece jornada mensal de até 144 horas, o que dá em média 36 horas semanais, apenas em casos necessários, com escalas de 24 horas, aí sim, o limite máximo pode ser de 192 horas mensais.
19: O deputado Sargento Portugal diz que hoje a carga horária dos servidores ultrapassa 200 horas mensais em alguns casos.
23: O que representou ontem a aprovação de 5967-2023? Libertar o povo da Polícia Militar e do Corpo de Bombeiro. Nunca antes foi regulamentado a carga horária para esses profissionais que trabalham por inúmeras vezes acima de 200 horas por mês. Vocês sabiam disso? Então esse povo estava clamando por isso tudo. E no texto não gerou nenhum impacto financeiro, porque fica obrigatório criar o banco de horas e registrar as horas trabalhadas a mais, sendo contadas em dobro. Agora vai seguir para o Senado e ontem foi aprovado por unanimidade. Nós esperamos que o Senado agora aprove também o regime de urgência.
19: Diz ainda que não tem dúvidas que a pauta vai ser aprovada, sem enfrentar nenhum obstáculo, seja no Senado ou no Planalto.
23: A importância da aprovação do projeto ontem na Câmara dos Deputados, em que regulamenta a carga horária de todos os policiais militares e bombeiros militares do Brasil, é justamente para ele poder se recuperar física e mentalmente e parar de ser explorado. Parar de ser explorado. A escala não pode ser considerada nenhum tipo de favor e nem coação em cima desses operadores. Nós passamos por isso por muito tempo. Então nós estamos libertando um povo, ontem por unanimidade, e agora vai para o Senado e eu tenho certeza que vai ser também aprovado por unanimidade para seguir para o presidente da República sancionar essa lei.
19: Além da redução mensal, a proposta prevê remuneração extra para o trabalho que ultrapasse essa carga horária. Em casos de domingos e feriados, o pagamento será dobrado.
18: A partir do mês de maio, a saúde mental passará a ser prioridade de cuidado no mercado de trabalho. Reportagem de Misael Mainetti.
24: A atualização da norma regulamentadora número 1, mais conhecida como NR1, entra em vigor e marca uma virada estrutural ao incluir fatores psicossociais no gerenciamento de riscos ocupacionais. Na prática, isso significa que aspectos, como sobrecarga de trabalho, pressão excessiva, metas abusivas, assédio moral e falta de autonomia, deixam de ser tratados como questões subjetivas ou pontuais e passam a exigir identificação, assim como já ocorre com riscos físicos, químicos e biológicos. Érica Moraes, gestora do Escritório de Recursos Humanos Robert Alf, afirma que as empresas já buscam contratações mais assertivas para que os profissionais se adequem aos cargos. Destaca que gestores e lideranças com cobranças excessivas já são uma preocupação entre os candidatos.
25: Então, a liderança tóxica, ela ainda é um ponto muito levantado. E isso está diretamente ligado à saúde mental e é levantado dentro da... Por isso, a necessidade dos gestores estarem preocupados desse movimento de melhoria do ambiente de trabalho, a condução dos processos, das cobranças, das metas e dos resultados.
24: Apesar de ser uma exigência regulatória, a nova diretriz também abre espaço para ganhos estratégicos importantes. Empresas que adotarem uma abordagem consistente de saúde mental tendem a observar o aumento do engajamento e da produtividade, a melhora no clima organizado organizacional e uma maior capacidade de atrair e reter talentos. Para o psicólogo Fred Figner, os riscos psicossociais no local de trabalho vão desde cargas de trabalho excessivas até relações que afetam as emoções do empregado.
0: Um dos indicadores é o presenteísmo, é quando o colaborador está presente na empresa, entretanto, ele não está produtivo, ou seja, é como o corpo dele estivesse dentro da organização, mas o pensamento, a alma estivesse em outro lugar. E isso fala também de queda de produtividade, alteração de humor, a pessoa começa a faltar, ela não vê mais sentido e significado no trabalho. E essa desconexão vai caindo em produtividade, resultado, vai piorando o clima das relações, isso vai afetando toda a organização e todo o time.
24: Para o psicólogo, é necessário manter um diálogo aberto entre a gestão e os colaboradores, a fim de identificar pontos que devem ser melhorados no ambiente corporativo.
0: Quando a gente fala de avaliação psicossocial, não é simplesmente chegar e sair distribuindo questionários dentro da organização. A gente está falando do trabalhador, da saúde mental e do bem-estar. Então, entender os colaboradores, né, você ter aí entrevistas confidenciais, que você possa ter espaço para relatar, fazer esse mapeamento, escutar a população que trabalha, são formas que você consegue fazer uma identificação mais precisa, mais funcional dentro desse levantamento, e não simplesmente sair distribuindo questionário.
24: Para a gestora de recursos humanos, Érica Moraes, a saúde mental é uma variável competitiva na atração de candidatos.
25: E hoje a saúde mental é uma variável de competitividade, tanto para os clientes quanto para os candidatos. Ele tem um impacto direto em produtividade, retenção, atração dos talentos. Tá? Então, um exemplo prático que a gente traz, a sobrecarga muitas vezes leva ao erro, leva ao retrabalho, o retrabalho leva ao custo, que gera um custo alto. Então, eu vejo que hoje a saúde mental NR1, ela tem que estar na agenda estratégica das empresas.
24: A NR1 traz um alerta e uma oportunidade. Cuidar da saúde mental no trabalho fortalece o ambiente organizacional, aumenta a produtividade e ajuda a atrair e reter talentos, mostrando que investir nas pessoas é investir no negócio.
1: Um documento emitido na última quarta pelo Tribunal de Contas da União tem uma nova recomendação de renovação da concessão da Enel, no Rio de Janeiro. O Rodrigo Viga explica.
2: Órgãos técnicos do TCU, Tribunal de Contas da União, recomendaram a renovação da concessão da distribuidora de energia Enel aqui no Rio de Janeiro. A ANEEL, Agência Nacional de Energia Elétrica, agência reguladora do setor de energia, já havia recomendado pela renovação da concessão, embora alguns processos, inclusive de apuração e investigação, estejam em andamento. Segundo esses dois órgãos técnicos do TCU, a Enel Rio atendeu todos os pré-requisitos previamente estabelecidos na concessão da Enel Rio de Janeiro. A empresa atende principalmente cidades, municípios do interior do estado, quase 3 milhões de clientes, mas está aqui do lado. É responsável pelo fornecimento de energia em Niterói, cidade umbilicalmente ligada à capital e a mais importante depois do município do Rio de Janeiro. O estado tem 92 cidades. A Enel Rio de Janeiro tem o seu contrato de concessão valendo até o final do ano e quer uma prorrogação por mais 3 décadas, 30 anos. Agora, falta a palavra final do Ministério de Minas e Energia. E o risco é que a situação da Enel São Paulo, alvo de muitas críticas de prefeitura, governo do estado e clientes, possa influir e influenciar na renovação da concessão da Enel Rio de Janeiro, que faz parte do mesmo grupo de origem italiana do Rio. Rodrigo Viga.
18: O ministro do STF, Flávio Dino, volta a criticar os penduricalhos na folha de pagamento do judiciário. As informações com Janaína Camelo.
3: O ministro Flávio Dino, do STF, afirmou que, depois do julgamento no Supremo que limitou o pagamento de penduricalhos no judiciário, novas assimetrias, nas palavras do ministro, surgiram na folha de pagamentos de juízes e promotores. A declaração aconteceu durante uma sessão no STF, logo depois que o ministro Alexandre de Moraes disse que vai esperar o acórdão desse julgamento que limitou os penduricalhos, para que ele possa decidir sobre um pedido feito por associações, entidades que representam magistrados, para que essas novas regras comecem a valer na folha de pagamento de maio e não de abril. Só para relembrar, o STF limitou o pagamento dos penduricalhos, que são auxílios, verbas indenizatórias, a até 35% do teto constitucional, que hoje é de pouco mais de R$46 mil. E também fixou o limite de 35% para o pagamento de um auxílio por antiguidade, que é pago para aqueles servidores no fim de carreira. Ou seja, um juiz ou um promotor já no fim de carreira, ele pode chegar a receber mais de R$78 mil, o que representa mais de 70% do teto constitucional. Enfim, o ministro Flávio Dino diz que com essas novas assimetrias é como se o limite de até 35% tivesse se tornado, na verdade, um novo piso para o pagamento de penduricalhos no judiciário. De Brasília, Janaína Camelo.
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4: Os álbuns de figurinha da Copa do Mundo são uma paixão que atravessa gerações. Completar, trocar e organizar. O colecionismo se tornou um fenômeno cultural e econômico. Moedas raras, discos de vinil, brinquedos antigos, quadrinhos. Itens que carregam história, memória e, em alguns casos, alto valor de mercado. É o que explica a empresária Audrey Pereira.
5: Então, assim, se você abrir um pacotinho e tirar uma figurinha rara, você já vai ter, com certeza, um valor agregado ali naquela figurinha. Então, quando a gente começa a conhecer sobre colecionismo, tanto como Pokémon também, que tem cards mais raros, cartas de futebol, que tem cartas assinadas, tem cartas numeradas, quando você começa a conhecer, você começa a ver que realmente tem como você investir nisso e ter um retorno financeiro.
4: O hábito de colecionar é cada vez mais presente entre adultos. Um mercado que cresce impulsionado pela nostalgia e passa a ser enxergado como um investimento. O psicólogo Fred Figner explica a experiência afetiva envolvida no processo.
0: Porque nós temos aí anos e anos de álbuns de figurinha como essa experiência afetiva dentro de um processo. Né? E aí fala da nossa cultura, fala de como o futebol é importante. Então, sim, colecionar e trocar figurinhas com os filhos pode ser uma experiência simbólica muito interessante para as crianças e até mesmo nesses jogos de figurinha, como o bafo, desenvolver habilidades socioemocionais.
4: 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Quando o hobby se torna negócio? 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
18: A ponte de Guaratuba foi inaugurada e começa a receber veículos neste sábado no litoral do Paraná. A reportagem de Fernanda Xavier, da Jovem Pan Curitiba.
6: A entrega da ponte de Guaratuba marca um feito histórico para os paranaenses, que por anos enfrentaram a travessia de ferry boat entre Guaratuba e Matinhos, principais destinos aqui do nosso litoral paranaense. A estrutura da ponte tem 1.200 metros de extensão, 4 faixas de tráfego, além de espaço para ciclovia e para pedestres. O investimento passa dos R$400 milhões. Atualmente, a travessia de ferry boat leva cerca de 30 minutos, sem contar com o tempo da fila. Agora, com a nova ponte, o tempo da travessia será reduzido para pelo menos 2 minutos. A liberação de veículos está prevista para sábado a partir das 11h30 da manhã. E para celebrar esse novo momento, também está programada uma maratona internacional aqui na região.
1: Que legal, Fernanda Xavier, obrigada pelas informações. Essa que é uma obra muito aguardada, inclusive estava na Constituição do Paraná. Mesmo assim, levou muitas décadas até que de fato saísse do papel. E o nome de Rogéria Bolsonaro entrou no radar do Partido Liberal para disputa ao Senado pelo Rio de Janeiro. Vamos entender essas articulações agora com Rodrigo Viga.
2: É isso. O PL, o Partido Liberal, influenciado pelo pré-candidato à presidência Flávio Bolsonaro, pode testar em algumas pesquisas de opinião nos próximos dias o nome Bolsonaro na corrida ao Senado do Rio de Janeiro. Trata-se de Rogéria Bolsonaro, mãe do senador e pré-candidato à presidência Flávio Bolsonaro. A ideia é ver como seria a aceitação, o apelo do eleitorado ao nome Bolsonaro concorrendo aqui ao Senado Federal pelo Estado do Rio de Janeiro. Flávio Bolsonaro é senador pelo Estado e o irmão dele, Carlos, era vereador na Câmara da Capital, mas mudou o título para Santa Catarina para tentar se eleger senador nesse ano de 2026. Por enquanto, o nome do partido é Cláudio Castro, mas ele tem lá seus imbróglios e problemas com a Justiça Eleitoral. Está inelegível até 2030, apresentou recurso, está apostando na recomposição do TSE a partir agora desse mês de maio para conseguir uma vitória nesse recurso. Caso contrário, vai ter de recorrer ao Supremo Tribunal Federal para viabilizar a sua candidatura ao Senado. Nas pesquisas de opinião, ele aparece bem cotado, em primeiro lugar, à frente, inclusive, da petista Benedita da Silva. Outro que deve decidir pela candidatura ao Senado ao longo dos próximos dias é o deputado federal Pedro Paulo, do PSD, muito ligado ao ex-prefeito e agora pré-candidato ao governo do Estado do Rio de Janeiro, Eduardo Paes. Companheiros.
18: E a conta de luz deve ficar mais cara agora em maio. Matheus Dias traz mais detalhes para a gente sobre mais esse aumento de preço.
7: As contas de luz em maio podem ficar um pouco mais caras do que estiveram nos quatro primeiros meses desse ano. Isso porque a Agência Nacional de Energia Elétrica confirmou que em maio será o patamar da bandeira amarela nas contas de luz. Isso desde janeiro até abril foi bandeira verde, ou seja, um patamar em que não há acréscimo nas contas de luz, mas a partir de maio agora terá sim. A cada 100 kWh consumidos, um acréscimo de cerca de R$ 1,88. Por isso, as contas podem ficar mais caras. A explicação da Agência de Energia é por conta de um período de transição, de período de chuvas para período agora de mais seca. E por conta dessa seca, as usinas hidrelétricas produzem menos energia, sendo necessário acionar as usinas termoelétricas, que têm um custo de produção de energia mais caro. O sistema de bandeiras tarifárias foi adotado pela ANEEL em 2015. Tem algumas diferenças. Bandeira verde, como disse, não há nenhum acréscimo. Bandeira amarela, acréscimo de R$ 1,88 a cada 100 kWh consumidos. E como vimos no ano passado, em alguns momentos, a bandeira vermelha no patamar 1 e 2, um acréscimo um pouco maior. Bandeira vermelha no patamar 1, um acréscimo de R$ 4,46 a cada 100 kWh consumidos, enquanto a bandeira vermelha no patamar 2, R$ 7,87 na média. De abril até abril, bandeira verde. A partir de maio, agora, bandeira amarela. Por isso, a ANEEL orienta para que o consumo de energia, principalmente nos horários de pico, aquele horário mais à noite, em que os chuveiros elétricos mais são usados, a ANEEL pede e orienta que o uso de energia seja feito de maneira consciente.
1: Uma pesquisa Latam Pulse aponta um desgaste na imagem do Congresso Nacional. Vamos entender esses números na matéria de Marco Viana.
8: Olha, essa nova pesquisa pela Latam Pulse traz um sinal de alerta importante sobre a imagem dos principais líderes políticos do país. O levantamento mostra um desgaste generalizado com queda na avaliação de praticamente todos os nomes analisados. O presidente Lula aparece com 45% de imagem positiva e 53% negativa, uma queda em relação ao levantamento anterior. Fernando Haddad segue na mesma linha, com 44% positiva e 53% negativa. Entre os nomes de projeção nacional também está Nicolas Ferreira, que tem 44% de imagem positiva e 55% negativa, enquanto Romeu Zema e Geraldo Alckmin ficam na casa de 43% de avaliação positiva, mas também registram queda. Flávio Bolsonaro aparece com 42% positiva e 55% negativa. Ronaldo Caiado tem 37% positiva e 48% negativa. Mas o maior destaque negativo fica para os presidentes do Congresso Nacional. Davi Alcolumbre tem apenas 3% de imagem positiva e 81% negativa. Já na Câmara, Hugo Mota registra 2% positiva e 87% negativa, os piores resultados do levantamento. Os dados reforçam o cenário de alta rejeição e mostram que o desgaste atinge diferentes campos políticos em um momento de grande sensibilidade no cenário nacional.
18: Denise Campos de Toledo analisa a situação das contas públicas que registraram um déficit primário bilionário. Acompanhe.
9: As contas do setor público tiveram um déficit primário de 80,7 bilhões de reais em março, com uma forte piora sobre março do ano passado, que teve um saldo positivo de 3,6 bilhões. Na composição, o governo federal teve a pior performance, um déficit de 74,8 bilhões, estados e municípios de 5,4 bilhões e as estatais um saldo negativo de 469 milhões. Essa piora no âmbito federal estaria relacionada principalmente à antecipação do pagamento de precatórios, que pesou também no saldo do primeiro trimestre, positivo em 6,62 bilhões de reais, mas muito abaixo dos 88,7 bilhões do mesmo período do ano passado. Agora, se consideradas as despesas com juros da dívida pública, o chamado resultado nominal das contas públicas atingiu um saldo negativo de 199 bilhões e meio de reais e em 12 meses o déficit chega a 1,21 trilhão ou 9,4% do PIB. Justificativas à parte, o fato é que só com muitas manobras contábeis se consegue chegar à margem de tolerância da meta deste ano, que é de um superávit de 0,25% do PIB. Isso é um resultado primário sem considerar os juros, o que de qualquer modo tem sido motivo de muita desconfiança quanto ao efetivo cumprimento do que está previsto no arcabouço fiscal. As próprias despesas com precatórios poderão ser excluídas do cálculo. E tem a questão do avanço da dívida, referência importante para a avaliação do risco país. E a dívida do setor público consolidado avançou para 80,1% do PIB em março, o maior nível desde julho de 2021. São esses números que tornam inadiável um efetivo ajuste das finanças a partir de 2027. Sem isso, o governo poderá ficar sem margem até para bancar as despesas não obrigatórias, mas que envolvem desde a manutenção da máquina pública até a capacidade de ampliar investimentos.
1: Agora a gente vem com informações de Brasília. Foi uma semana marcada pelo que se considera duas derrotas dentro do governo no Congresso. A gente está falando aqui, é claro, da situação toda envolvendo o nome de Messias, Jorge Messias, indicado de Lula ao STF, que não foi emplacado, inclusive o primeiro em mais de 100 anos a ser rejeitado, e também o PL da dosimetria, o veto de Lula que foi derrubado. Agora, nesse contexto, o presidente do PT, Edinho Silva, admitiu que o partido, o PT, possa ter errado ao não apoiar a assinatura da CPI do Master. Matheus Dias.
22: Presidente nacional do PT, Edinho Silva, e coordenador de campanha de Lula nessa tentativa à reeleição, disse que a bancada do PT errou em não votar a favor na questão da criação de uma CPI para investigar o Banco Master. Na visão de Edinho Silva, o PT deveria ter votado e deveria ser o primeiro partido a investigar após tantas acusações sérias em relação às fraudes do Banco Master. Mas Edinho Silva disse que a criação de CPIs como essa acabam paralisando o Congresso, acabam paralisando e impedindo a aprovação de pautas do Planalto e, por si só, por consequência, acabam também deixando o governo de mãos atadas. Mas disse, em entrevista exclusiva ao Estadão, que a bancada do PT deveria ter assinado a favor da criação dessa CPI do Banco Master, o que depois acabou gerando um acordo entre Davi Alcolumbre e a oposição. Na mesma entrevista, o presidente nacional do PT criticou o Congresso, que essa semana acabou deixando duas derrotas ao governo, tanto na quarta-feira, em que desaprovou a indicação de Jorge Messias, a vaga em aberto no Supremo Tribunal Federal, por votação entre os parlamentares, e na quinta-feira, a votação que derrubou o veto presidencial de Lula à pauta da dosimetria, que prevê a redução de penas para o ex-presidente Jair Bolsonaro e os outros condenados do 8 de janeiro. Nas falas de Edinho Silva, mais uma vez, o Congresso vira as costas para a sociedade. Ele disse que o modelo político brasileiro ruiu e está totalmente destruído. Quando comentou sobre a não aprovação da indicação de Jorge Messias, disse que o Senado cometeu um erro ao transformar uma indicação legítima e competente a uma disputa política.
7: E quando comentou e se referiu à derrubada do veto presidencial na pauta da dosimetria, disse que o Congresso está tentando mudar o regime de pena ou garantir até anistia aos condenados que previam tentativas de homicídio ao presidente Lula, ao vice-presidente Geraldo Alckmin e também ao ministro Alexandre de Moraes.
1: Jornal da Manhã, 6h59.
18: Repita.
1: 6h59.
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6: 2 minutos.
7: Repita.
6: 7:02 da manhã, de novo, muito bom dia. Seja bem-vindo à nossa segunda hora aqui de Jornal da Manhã deste sábado, dia 2 de maio de 2026. A gente piscou e já tá no mês 5, David de Tarso.
7: Exatamente. Inclusive, o ano tá voando praticamente, né? Não sei se você tem tido essa sensação.
6: Exato.
7: Quem nos acompanha também. Mas, de fato, o ano tem passado muito rápido e muita coisa aconteceu e muita coisa acontecendo.
6: Eu acho que é justamente isso. Muita coisa acontecendo. Esse 2026 promete.
7: Exatamente. E a gente está aqui para te deixar muito bem informado e já trazermos alguns destaques, porque teve semana de derrotas para o governo que movimenta o tabuleiro político. Depois de ter a indicação ao Supremo Tribunal Federal rejeitada pelo Senado, Jorge Messias pode deixar a Advocacia Geral da União.
6: E a semana que vem também promete ser movimentada, tá? Hugo Mota convoca sessões extras para acelerar a tramitação da PEC, que acaba com a escala 6x1.
7: Flávio Dino, ministro do Supremo Tribunal Federal, voltou a criticar os penduricalhos na folha de pagamento do Judiciário.
6: O prazo para a declaração do imposto de renda vai até o fim deste mês, mas cerca de 257 mil contribuintes já caíram na malha fina.
7: A Organização das Nações Unidas para a Alimentação e a Agricultura e a Organização Meteorológica Mundial afirmam que as ondas de calor estão se tornando cada vez mais frequentes, intensas e prolongadas.
6: Dados divulgados pelo IBGE em 30 de abril confirmam que a taxa de desemprego no Brasil subiu para 6,1% no trimestre que foi fechado em março.
7: Agora 7:04.
6: Repita.
7: 7:04. Vamos com informações ao vivo, porque a Organização Mundial do Comércio anunciou um corte de despesas operacionais devido à falta de pagamento pelos Estados Unidos à instituição. Vamos entender melhor disso com o David Diogo, que novamente chega ao vivo aqui ao Jornal da Manhã, com esses destaques.
8: Pois é, David, os Estados Unidos levantam a fama de mal pagadores. Não é possível, a maior potência do mundo está devendo à OMC, a Organização Mundial do Comércio. Né? Se está ruim para eles, imagina para a gente. A falta desses pagamentos, né, pelos Estados Unidos está girando em torno de 147,5 milhões de reais. Isso corresponde a 11% do orçamento da OMC. Esse atraso, né, corresponde ao mês de março. A OMC... com isso, né, com essa falta de pagamento dos Estados Unidos, planeja um corte de 10% em suas despesas neste ano. O plano de corte é uma resposta direta à falta desse pagamento dos Estados Unidos e também o aumento de inadimplência entre outros países integrantes, como a Rússia. A informação consta em documentos internos de comitês de orçamento obtidos pela agência de notícias Reuters. O orçamento da organização, né, do Mundial do Comércio, ele deve ser reduzido este ano, né, de 1,3 3 bilhão para 1,171 bilhão de reais. Essa medida é para garantir o funcionamento básico da organização, até mesmo com as contribuições atrasadas sejam, até quando as contribuições atrasadas sejam regularizadas, depositadas. Entre as ações previstas estão o congelamento de contratações de longo prazo e também a redução de 39 postos de trabalhos temporários. A OMC disse também que vai substituir a mão de obra efetiva por estagiários. Os Estados Unidos da América, tradicionalmente um dos maiores financiadores da OMC, voltaram, né, ali a estar na chamada categoria 1 de atrasos. Isso acontece quando o país deixa de fazer o seu pagamento ali mensalmente à OMC. Além de Washington, né, como eu falei, a Rússia também está sob medidas administrativas. E aí, esses países que deixam de fazer esses pagamentos, né, à Organização Mundial do Comércio, de acordo com as diretrizes da entidade, eles enfrentam sanções internas, como, por exemplo, a proibição de presidir comitês e restrições de acesso a documentos oficiais da organização sediada em Genebra. Para operar ali com caixa reduzido, a OMC já disse que vai planejar essa economia, inclusive fazendo um corte, né, de luz e água, ou seja, fazer economia ali, racionamento, né, nesses itens para diminuir, já que vai diminuir o orçamento da entidade em si por falta desses pagamentos. Vamos lembrar aqui que esse será um tema central da próxima reunião do Comitê da Organização Mundial do Comércio, que está previsto para ser realizada nesta quarta-feira, dia 6 de maio. É claro que a gente vai acompanhar. Se está ruim para os Estados Unidos da América, imagina para a gente, né? Volto com vocês aí no estúdio.
7: Exatamente, David e Diogo. Que fase, né? Que fase que vivemos. Muito obrigado pelas suas informações. Daqui a pouquinho a gente volta a se falar.
6: Agora voltando aqui para o noticiário nacional, no Nordeste, a cidade do Recife, a capital de Pernambuco, permanece em estado de alerta para chuvas intensas. 4 pessoas morreram em deslizamentos e 340 foram resgatadas em áreas alagadas. 2 mortes são de uma mãe e um filho na região de Dois Unidos. Os outros 2 óbitos registrados são de um homem e de um bebê no bairro Passarinho. Mais de 1.000 pessoas estão desabrigadas em 8 municípios. Ao todo, 12 abrigos estão em funcionamento. 14 voos que tinham Recife como destino foram desviados para outros aeroportos por conta das condições meteorológicas. Lula determinou apoio federal imediato às autoridades locais. A Defesa Civil Nacional foi acionada para dar suporte às cidades atingidas. Em apenas 12 horas, choveu uma média de 200 milímetros, o que elevou o nível do rio Capibaribe, principal afluente da região. A previsão é de que a chuva continue nas próximas horas. É triste demais, né? Quando a gente vê estragos de chuva também trazendo consequências da vida das pessoas.
7: Recentemente a gente viu aquela tragédia no Rio Grande do Sul, inclusive estive lá cobrindo, é muito triste porque as famílias ficam devastadas, perdem tudo e tem os efeitos pós, porque com essa perda também gera depressão, saúde mental prejudicada e a gente torce para que se restabeleça, mas principalmente para que políticas públicas sejam implementadas. Exato. Porque muitas vezes os políticos não têm essa visão, esse olhar, porque são obras de galeria que ficam invisíveis, mas quando as chuvas aparecem, aí se tornam visíveis os problemas relacionados à falta de infraestrutura e investimento por parte dos gestores. Então, tem responsabilização, sim, nesse critério. E a gente vai falar muito sobre isso aqui ao longo do Jornal da Manhã de hoje. A Petrobras volta a produzir ureia em fábrica no Paraná. O movimento faz parte do plano do governo de retorno ao mercado dos fertilizantes. As informações com Rodrigo Viga.
0: Por conta da guerra entre Estados Unidos e Irã, que provocou uma disparada no preço do barril do petróleo do tipo Brent, um novo reajuste forte foi praticado pela Petrobras no que havia o querosene de aviação. 18% a partir de agora de alta nas refinarias da Petrobras para o combustível que é utilizado em aeronaves de médio e de grande porte. Foi o segundo aumento expressivo sucessivo promovido pela Estatal Brasileira de Petróleo e Gás. No mês passado, um aumento de mais de 19%. O motivo é muito simples. A guerra entre Estados Unidos e Irã consequências, incertezas, vem mantendo o barril do petróleo do tipo Brent acima dos $100. Esse aumento de agora equivale a um reajuste de R$1 por litro de querosene de aviação vendido pela Petrobras às distribuidoras. O preço final do produto é formado por essas distribuidoras que vendem o que havia para as companhias aéreas. No mês passado, o aumento deveria ter sido acima dos 50%. E aí Petrobras e o governo decidiram encontrar uma solução para evitar o forte impacto nas distribuidoras, nas companhias aéreas e, consequentemente, nas passagens, nos bilhetes vendidos por essas empresas. Uma espécie de programa de financiamento para a venda ou compra desse querosene de aviação. Parcelamento do ajuste em 6 vezes, com início de pagamento a partir do mês de julho. Isso também vale para o reajuste da Petrobras, agora no começo de maio, R$1 por litro, 18% de alta em relação ao preço praticado no mês passado.
9: De acordo com as companhias aéreas, o querosene de aviação representa mais de 1/3 dos custos das empresas e tem influência direta nos preços dos bilhetes do Rio. Rodrigo Viega.
6: Olha só, o presidente que for eleito em outubro vai poder fazer 4 indicações ao Supremo. Isso se Lula realmente decidir não escolher ninguém nesse ano, depois da primeira escolha dele ter sido rejeitada no Senado, de Jorge Messias. Só que, se sair vitorioso, o petista vai chegar a 6 nomes, considerando que ele já emplacou Flávio Dino e também Cristiano Zanin durante esse mandato. Em entrevista a Bruno Pinheiro, Flávio Bolsonaro, senador e pré-candidato à presidência da República, disse que, mesmo aí caso seja eleito, pretende adotar os mesmos critérios do governo do pai dele para as nomeações. Acompanhe.
10: Mas o critério vai ser aquele que o presidente Bolsonaro também adotou. Tem que ser um perfil que atenda aos requisitos legais, com bastante conhecimento jurídico e que tenha viabilidade de passar no Senado. Porque isso é também um critério na hora de indicar um nome para cá. Porque é a competência do presidente indicar um nome e a competência do Senado aprovar ou não.
6: Vamos aprofundar a análise e discussão sobre esse assunto com o Gesualdo Almeida, também Cristiano Vilela, que nos acompanham nesse plantão de sábado aqui no Jornal da Manhã. Bom dia, sejam bem-vindos. Gesualdo, dá para considerar então que as nomeações de Bolsonaro, você acha que realmente foram ali embasadas na parte técnica, como defende Flávio Bolsonaro, dizendo que vai se espelhar nisso para as futuras nomeações ao STF, caso eleito? Bom dia.
11: Bom dia a todos, bom dia à nossa audiência. A Constituição determina que a indicação de um ministro do Supremo Tribunal Federal, além de algumas questões etárias, ela precisa indicar 2 requisitos, notório saber jurídico e libada reputação. Isso é absolutamente interpretativo e de acordo com aquilo que o presidente da República em exercício, naquele momento, entender que é notório saber jurídico. Por exemplo, no caso do André Mendonça, à época, Jair Bolsonaro disse que o indicava por ele ser extremamente evangélico, criando um requisito adicional, a fim de que, dentro da pluralidade do Supremo Tribunal Federal, existissem também vozes que defenderiam as pautas evangélicas. Entretanto, a indicação é sempre de um cunho muito técnico, aliás, de um cunho muito político e não muito técnico, eventualmente. A tecnicidade deixa de lado a fim de assumir ares e contornos de identidade ideológica com aquele que indica. E pela primeira vez, o Supremo Tribunal, o Senado Federal, fez o filtro daquilo que dele se espera. Ainda que o Senado tenha tomado uma atitude também política e pouco técnica, na medida que o

0: técnicos, na verdade, a indicação e a aceitação passam por critérios políticos.
1: Agora vamos com o Cristiano Vilela também, que é jurista de carreira, né? Pode falar melhor para a gente sobre essa questão, porque nas decisões também no Supremo Tribunal Federal, aquelas decisões monocráticas que são muito criticadas, tem vários aspectos que a gente precisa observar de uma militância, vamos dizer assim, que hoje o Supremo adotou. Antes, eles se manifestavam por meio dos autos, dos processos, e agora as manifestações são por meio das redes sociais e entrevistas à imprensa, né?
2: Pois é, David, um ótimo dia a você, a Bia, a Gesualdo e todos que acompanham o Jornal da Manhã. Bons tempos aqueles em que cada poder estava na sua caixinha e nós víamos o judiciário atuando realmente cumprindo esse papel institucional e justamente por ser um poder com esse histórico, com essa constituição mais técnica, era um poder que acabava apanhando menos, justamente pelos ministros, pelos juízes, pelas autoridades desse poder serem mais contidas, falarem nos autos, não terem tanta exposição midiática, é que naturalmente acabavam tendo uma confiabilidade maior por parte da sociedade. Se hoje a sociedade muitas vezes critica, talvez em alguns casos até de uma forma excessivamente dura, em alguns casos até ultrapassando os limites, mas existe o fato concreto de que hoje o poder judiciário ele acaba participando do jogo político. E nesse episódio envolvendo Messias, ficou evidenciadas digitais de integrantes do Supremo Tribunal Federal, seja no apoio à candidatura de Messias, seja nas manobras de bastidores pela desaprovação de Jorge Messias. Então, o fato é que nós temos hoje um poder cada vez mais político do que técnico, que é o que determinaria a Constituição.
1: Bom, o funkeiro MC Rian SP foi transferido para uma penitenciária no interior de São Paulo após novas decisões da justiça. Ele é investigado, a gente relembra, de um esquema bilionário que envolve outros nomes conhecidos e dezenas de suspeitos. O nosso repórter Matheus Dias traz todas as informações para a gente.
3: O funkeiro MC Rian foi transferido nesta quinta-feira do centro de detenção provisória do bairro Belém, na zona leste de São Paulo, para a penitenciária 2 em Mirandópolis, no interior paulista. Essa informação foi confirmada pela Secretaria da Administração Penitenciária. O cantor, que é investigado pela Polícia Federal por envolvimento num esquema bilionário de lavagem de dinheiro, esquema esse que inclui outro cantor de funk, o MC Pose do Rodo, e o criador da página Choquei, Rafael Souza Oliveira. Ao todo, são 36 investigados nesse esquema. Segundo a Polícia Federal, o grupo é suspeito de movimentar mais de 1 bilhão e 600 milhões de reais por meio de bets, rifas clandestinas, uso de empresas de fachada, criptomoedas e o tráfico internacional de drogas. No último dia 15, tanto o MC Rian quanto os outros investigados foram presos temporariamente. Só que uma semana depois, o Superior Tribunal de Justiça deu o habeas corpus aos investigados. Só que no mesmo dia, a Quinta Vara de Justiça Federal em Santos considerou a prisão preventiva, então, após pedido da Polícia Federal. MC Rian, então, transferido da penitenciária do bairro Belém para a penitenciária 2 em Mirandópolis, no interior de São Paulo.
4: A Amazon vai investir bilhões em capital da startup Anthropic. Assunto para Bruno Maier.
5: A Amazon anunciou um novo investimento de até 25 bilhões de dólares na empresa de inteligência artificial Anthropic, ampliando uma parceria estratégica no setor de tecnologia. O acordo prevê um aporte inicial de 5 bilhões de dólares, com possibilidade de mais 20 bilhões ao longo do tempo. Em contrapartida, a Anthropic se comprometeu a gastar mais de 100 bilhões de dólares nos próximos 10 anos em serviços da AWS, a Amazon Web Services, incluindo infraestrutura de nuvem e chips de inteligência artificial. A startup responsável pelo chatbot Claude também deve utilizar processadores proprietários da Amazon para treinar e operar seus modelos de AI em larga escala. Essa nova rodada de investimentos reforça a estratégia da Amazon de se posicionar como fornecedora global de infraestrutura para AI em um momento de forte competição com empresas como Microsoft e Google. Analistas avaliam que o movimento mostra que a disputa no setor não se limita apenas

0: apenas ao desenvolvimento de modelos, mas também à corrida por capacidade computacional e domínio da nuvem, considerados pilares da nova economia digital.
1: A Organização das Nações Unidas para a Alimentação e a Agricultura, a FAO, e a Organização Meteorológica Mundial afirmam que as ondas de calor estão cada vez mais frequentes, intensas e prolongadas. A gente tem percebido isso, prejudicando, claro, a produção de alimentos. Agora você vai conferir no detalhe na reportagem de Camille Yunis.
2: À medida que o aquecimento global está acelerando, as preocupações com as consequências do efeito climático também se elevam. De acordo com o relatório da FAO, a Organização das Nações Unidas para a Alimentação e Agricultura e a Organização Meteorológica Mundial, as ondas de calor estão cada vez mais frequentes e prolongadas, e isso tem prejudicado a produção de alimentos. As agências dizem que a pecuária, pesca e colheitas estão prejudicadas e o cenário ameaça a subsistência de mais de 1 bilhão de pessoas. O calor extremo tem potencializado os incêndios, secas e até pragas, fazendo produtores perderem produtividade. O Marrocos é um exemplo. O país africano teve ondas de calor recordes e 6 anos de seca, comprometendo a produção do país, que teve queda de 40% entre os cereais, impactando colheitas de frutas cítricas e azeitonas. O chefe do Escritório de Mudanças Climáticas da FAO, Kavis Ahed, disse à agência Reuters que a cada aumento de 1 grau na temperatura da terra, a produção de culturas como milho, soja, arroz e trigo reduz em 6%. As mudanças são urgentes. As agências ressaltam que falta governança dos sistemas meteorológicos, que alertem com antecedência os produtores, para que eles possam adotar medidas preventivas. Ainda de acordo com o relatório, não basta adaptação climática. É imprescindível uma solução duradoura e coordenada para conter a mudança climática.
3: 7:22.
1: Repita.
3: 7:22.
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4: Agora, 7 horas 25 minutos.
5: Repita.
4: 7h25. A taxa de desemprego cresceu e atingiu 6,1% da população no trimestre terminado em março. Rodrigo Viga traz as informações.
6: O desemprego no Brasil subiu no primeiro trimestre desse ano, como já era esperado, segundo a PNAD contínua do IBGE, mas a taxa observada entre janeiro e março foi a menor para esse período desde o início da série histórica em 2012. Segundo o IBGE, a taxa de desemprego entre janeiro e março desse ano, primeiro trimestre, foi de 6,1%. 1% aproximadamente a mais do que no último trimestre do ano passado. Mas existe a chamada sazonalidade. Afinal de contas, no final do ano sempre há aquelas contratações temporárias para as festas, como Natal, Réveillon, além das férias. No começo de cada ano, há a dispensa de parte desses funcionários contratados temporariamente, puxando para cima a taxa de desemprego. Essa variação de 6,1% foi a menor para o primeiro trimestre desde o início da série histórica da PNAD contínua. No ano de 2012, veio em linha com aquilo que estava esperando o mercado financeiro. Uma variação exatamente igual, de 6,1%. Agora, no primeiro tri, a população desocupada, desempregada, que tomou iniciativa para procurar um emprego, atingiu 6,6 milhões de brasileiros. Uma alta de 20% aproximadamente, frente ao último tri do ano passado. Mas uma queda de 13% em relação ao primeiro tri de 2025. Já o total de pessoas trabalhando no primeiro trimestre atingiu no país 102 milhões de pessoas, de acordo com o IBGE. Uma queda de 1% em relação ao último trimestre, mais uma alta de 1,5% em relação ao primeiro tri de 2025. Do Rio, Rodrigo Viega.
4: Ex-presidente Jair Bolsonaro se recupera depois de ser submetido a uma cirurgia no ombro. A reportagem de André Anelli.
7: O ex-presidente Jair Bolsonaro segue em observação na unidade de terapia intensiva do hospital particular DF Star, aqui em Brasília. Bolsonaro foi internado na manhã de sexta-feira para realizar uma cirurgia no ombro. No boletim médico divulgado por volta das 2 da tarde do mesmo dia, a equipe médica informou que Bolsonaro foi submetido a uma cirurgia de reparo artroscópico do manguito rotador à direita. A operação ocorreu sem intercorrências. A autorização da cirurgia foi concedida pelo ministro Alexandre de Moraes, do Supremo Tribunal Federal, após uma manifestação favorável do Procurador-Geral da República, Paulo Gonet. Os exames e o relatório fisioterapêutico anexados ao processo indicavam a necessidade da cirurgia para a reparação de lesões na região do ombro. Por decisão do ministro, Bolsonaro continua em prisão domiciliar humanitária após deixar o mesmo hospital semanas atrás, onde esteve internado para tratar um quadro de pneumonia bacteriana. De Brasília, André Anelli.
5: O projeto de lei que reduz a carga horária do trabalho de policiais e de bombeiros militares foi aprovado na Câmara. Matheus Dias.
8: Na mesma linha de um dos debates mais presentes no Congresso esse ano e pauta de campanha do presidente Lula, uma outra pauta foi aprovada entre os deputados, essa de autoria da oposição. A redução da carga horária mensal para policiais e bombeiros militares. De autoria do deputado Sargento Portugal, do Podemos do Rio de Janeiro, e relatoria do deputado Coronel Meira, do PL do Pernambuco.
9: A proposta aprovada na Câmara dos Deputados e que agora vai para o Senado estabelece jornada mensal de até 144 horas, o que dá em média 36 horas semanais. apenas em casos necessários, com escalas de 24 horas, aí sim, o limite máximo pode ser de 192 horas mensais.
8: O deputado Sargento Portugal diz que hoje a carga horária dos servidores ultrapassa 200 horas mensais em alguns casos.
10: O que representou ontem a aprovação de 5967-2023? Libertar o povo da Polícia Militar e do Corpo de Bombeiro. Nunca antes foi regulamentado a carga horária para esses profissionais que trabalham por inúmeras vezes acima de 200 horas por mês. Vocês sabiam disso? Então esse povo estava clamando por isso tudo. E no texto não gerou nenhum impacto financeiro, porque fica obrigatório criar o banco de horas e registrar as horas trabalhadas a mais, sendo contadas em dobro. Agora vai seguir para o Senado e ontem foi aprovado por unanimidade. Nós esperamos que o Senado agora aprove também o regime de urgência.
8: Diz ainda que não tem dúvidas que a pauta vai ser aprovada, sem enfrentar nenhum obstáculo, seja no Senado ou no Planalto.
10: A importância da aprovação do projeto ontem na Câmara dos Deputados, em que regulamenta a carga horária de todos os policiais militares e bombeiros militares do Brasil, é justamente para ele poder se recuperar física e mentalmente e parar de ser explorado. Parar de ser explorado. A escala não pode ser considerada nenhum tipo de favor e nem coação em cima desses operadores. Nós passamos por isso por muito tempo. Então nós estamos libertando um povo, ontem por unanimidade, e agora vai para o Senado, e eu tenho certeza que vai ser também aprovado por unanimidade para seguir para o presidente da República sancionar essa lei.
8: Além da redução mensal, a proposta prevê remuneração extra para o trabalho que ultrapasse essa carga horária. Em casos de domingos e feriados, o pagamento será dobrado.
4: José Maria Trindade avalia que as indicações ao STF realizadas nos últimos mandatos mudaram um pouco do perfil dos candidatos e isso passou a dificultar as aprovações. Acompanhe.
11: Pois é, olha, o governo precisou jogar pesado nesta indicação de Jorge Messias ao Supremo Tribunal Federal. Todos estavam aqui, presidentes de estatais, presidentes de partidos políticos aliados, ministros, senadores e deputados. E houve até a vinda de vários pastores e bispos de várias religiões, exatamente para ajudar Jorge Messias. É uma empreitada difícil mesmo. A cada dia que passa, fica mais complicada a indicação de ministro do Supremo Tribunal Federal. Nas conversas aqui do Senado, a indicação é a de que não dá mais para um presidente da República sacar do bolso do colete um nome que não tenha reputação ilibada e profundo conhecimento jurídico. O Constituinte, quando definiu essa indicação do presidente da República, era normal. As sabatinas como se fossem um chá da cinco aqui no Senado Federal. Só elogios. Aí vem aquela dúvida machadiana. Mudou o Natal ou mudei eu? Mudou o Senado ou mudaram as indicações? As indicações estão diferentes. Antes, as indicações eram de senhores juristas, famosos, conhecidos, né? E de inegável saber e conhecimento. E agora, nos últimos presidentes, tem indicado pessoas próximas e isso vem dificultando a aprovação aqui no Congresso Nacional. É um novo caminho e um novo momento que pode mudar as indicações para integrantes do Supremo Tribunal Federal daqui para frente.
4: Bom, e a Dora Kramer também analisa a derrota de Jorge Messias no Senado, que termina com apenas 34 votos e é vista como uma das maiores fragilidades do governo Lula no Congresso. Confira.
12: Nem as expectativas mais pessimistas do governo poderiam prever uma votação tão ruim para Jorge Messias. Foi um resultado, além de inédito, inesperado até para a oposição. Apenas 34 votos a favor. Foi uma derrota muito grande para o presidente Lula e uma vitória inquestionável para o presidente do Senado, Davi Alcolumbre, que não só se recusou a receber Jorge Messias durante todo esse tempo, como fez uma ofensiva pesada nos bastidores para impor esse resultado, que deixou o governo surpreso e, sobretudo, atordoado, melhor dizendo. Afinal de contas, haviam sido liberados recursos de emendas na tentativa de evitar o pior, mas não adiantou. Essa, sem dúvida, foi a pior derrota do Lula no Congresso, considerando todos os governos dele, desde 2003. Mas como o governo não esperava um resultado assim, não existe ainda um plano B no horizonte. Ou seja, saber como o presidente vai reagir, se vai fazer uma nova indicação de imediato ou se vai esperar passar a eleição. Só uma coisa é certa, é que o único que ele não pode indicar, que o Lula não pode indicar, é Rodrigo Pacheco, predileto de Davi Alcolumbre, porque isso equivaleria entregar o governo para o presidente do Senado.
5: Olha, nós continuamos repercutindo as movimentações em Brasília. Agora a informação é sobre o Hugo Mota, o presidente da Câmara, que está convocando sessões extras para conseguir acelerar a tramitação da PEC, que acaba com a escala 6-1. André Anelli.
7: A Câmara dos Deputados vai ter sessões deliberativas em plenário de 4 a 8 de maio, de segunda a sexta, rotina atípica, já que esses compromissos costumam ficar concentrados de terça a quinta. A medida faz parte de um esforço do presidente da casa, Hugo Mota, para aprovar a PEC da redução da jornada de trabalho ainda em maio. O texto tem como prazo 10 sessões plenárias deliberativas para que sejam apresentadas emendas na comissão especial que analisa o tema. Só depois desse prazo é que o relator, deputado Léo Prates, pode divulgar o parecer. E o presidente do colegiado, deputado Alencar Santana, pode levar à votação. Com mais sessões dentro de uma mesma semana, o prazo regimental corre mais rápido, objetivo buscado pelo presidente da Câmara, Hugo Mota, que pretende votar a mudança em plenário ainda em maio. A pressa se deve ao potencial eleitoral da medida, não apenas para o Executivo Federal, mas para os próprios parlamentares, que também vão enfrentar as urnas em 2026. De Brasília, André Anelli.
5: Cristiano Vilela, não temos aqui um regime de urgência aprovado para a tramitação desse texto, mas devido ao calendário eleitoral e ao teor extremamente populista eleitoreiro dessa discussão, existem formas de ajustar sim o cronograma para que a votação, mesmo com pedido de vista aqui ou ali, ocorra da forma mais rápida possível. Sua avaliação sobre esses bastidores e a pressa que une tanto base quanto oposição quando o assunto é a redução da jornada de trabalho.
13: Pois é, Bia, nós temos a urgência do ponto de vista político. E aí, quando a gente tem o calendário eleitoral batendo a porta, realmente isso faz milagres, faz com que haja uma pressa excessiva por parte de atores políticos para que seja apreciada determinada matéria. E essa matéria, e todas as pesquisas de opinião têm demonstrado isso com segurança, é uma matéria extremamente popular. Uma parcela significativa, uma maioria expressiva do eleitorado apoia a redução da jornada de trabalho, especialmente dentro desse discurso que foi criado e que busca seduzir o cidadão, o eleitor, de uma forma geral, de que haverá uma redução da jornada sem perda de emprego e sem a perda de salário, ou seja, o sujeito vai trabalhar menos e vai ganhar o mesmo salário. Então, naturalmente, todo mundo, ou a grande maioria, acaba desejando que seja aprovada essa matéria e, num contexto eleitoral, todo mundo quer ser pai da criança. O Executivo tem feito já uma campanha ostensiva nesse sentido. O presidente Lula, inclusive, no último dia 30, usou a cadeia nacional de rádio e televisão para defender e muito esse projeto, para tentar colocar as suas digitais nesse processo. E no parlamento, cada um dos parlamentares quer ser um pouquinho pai da criança, quer poder ir às suas bases nesse ano eleitoral e levar para a sociedade um pouquinho daquilo que seria o seu trabalho em Brasília. Então eu não tenho dúvida que será uma matéria que vai andar a jato e que será com certeza aprovada no Congresso Nacional.
14: E justamente por isso também, né, Gesualdo Almeida, que a questão do, vamos dizer, do relacionamento entre Executivo e Congresso Nacional, ela precisa ser amena, porque o clima está tenso entre ambos. Então, realmente, essas articulações elas precisam existir e as críticas elas não podem ser tão incisivas.
15: David, precisa existir, é necessário um alinhamento que nesse momento não existe. Essa pauta de discussão tanto da escala 6x1 quanto da jornada, e o mais importante talvez seja a discussão em torno da jornada, se reduziremos a jornada prevista na Constituição de 44 horas para 40, que parece ser o mais provável, ou para 36, que parece ser mais improvável nesse momento, deveria ser um discurso eminentemente técnico, econômico e social, mas foi sequestrado pela pauta política e passa a ser um dos grandes momentos de discussão para as eleições que se aproximam. Quem conseguir colocar as suas digitais nesse projeto, que evidentemente goza de grande apoio popular, vimos há pouco que o desemprego chegou a 6,1% no cenário nacional. Mas daqueles que têm efetivamente carteira de trabalho assinada e que seriam os beneficiados com essa redução de jornada, não passa de 40 milhões de pessoas, de um contingente de 102 milhões de pessoas que teriam ocupação. Então, esses 40 milhões de pessoas que teriam as suas reduções de jornada ou que se trabalhassem as mesmas 44 horas ganhariam horas extras, evidentemente que para todos eles esse discurso faz cócegas aos ouvidos. Mas não ouviram ainda os empresários que serão efetivamente impactados com isso. Segundo algumas pesquisas que eu tive acesso, para cada, principalmente em pequenos negócios, para cada 6 empregos criados, 1 será demitido, exatamente para fazer essa compensação com os horários. Ora, as empresas precisarão ainda manter o seu turno de 40 ou de 44 horas. Se o trabalhador só pode trabalhar 36 ou só pode trabalhar 40, ele precisará trabalhar de 4 ou 8 horas de forma extraordinária, recebendo adicionais por isso. A conta que se faz é a seguinte: não podemos contratar mais ninguém. Nesse momento não é possível. Então, para pagar horas extras, teremos que fazer a demissão em cada 6 funcionários de 1. Os impactos ainda não foram estudados e o que se tem agora é uma pauta tão somente política, em razão das eleições que se aproximam.
14: Exatamente isso. E o fechamento do Estreito de Hormuz deve causar impactos profundos na economia global. Waldir Bezerra, mestre em relações internacionais, fala ao vivo agora conosco para explicar um pouco dessa situação, né? Quais são as projeções daqui para frente. Muito bom dia.
16: Bom dia, é um prazer falar com todos pela Jovem Pan. Agradeço pelo convite.
14: Bom, de que maneira então que a gente tem uma perspectiva em relação a esse conflito, né? Porque muitas coisas estão saindo. Eu estava até vendo um artigo no The Wall Street Journal, uma reportagem, né, um jornal norte-americano, falando que o Irã pretende usar golfinhos para colocação de minas e dessa forma explodir navios americanos que promovem esse fechamento do Estreito de Hormuz. Olha o absurdo que a gente vive.
16: Nós estamos num momento onde não existem realmente perspectivas de término desse conflito. O Irã tem usado uma das suas principais armas de retaliação aos ataques americanos que ocorreram, né, a partir do final de fevereiro, que é justamente a sua posição geográfica como um país costeiro ao Estreito de Hormuz. Então ele tem essa capacidade de estabelecer um bloqueio, uma asfixia dessa via marítima que é muito importante para o comércio internacional. E nós chegamos num impasse, porque se por um lado nós temos um bloqueio, né, efetuado pelo Irã de embarcações dos chamados países que não são amigáveis a Teerã, nós temos também uma contramedida adotada pelos Estados Unidos de bloqueio também dos portos iranianos para poder impedir a exportação de petróleo e para poder impedir também a chegada de alguns produtos necessários ao Irã pela via marítima através de importações. Então, nós temos medidas e contramedidas sendo adotadas por ambos os países em função do conflito iniciado há praticamente 2 meses atrás, mas que não tem perspectiva de término. E isso causa, sim, problemas para a economia global, já tem causado, então a gente tem um preço do barril de petróleo que ultrapassou a casa dos 100 dólares. Isso não acontecia desde a invasão da Rússia à Ucrânia em fevereiro de 2022, e isso preocupa. Isso preocupa não só quem está diretamente envolvido na guerra, como também, né, os demais países do mundo que veem aí os preços do petróleo, os preços da energia subirem em função dessa situação que ainda é incerta.
5: Esse conflito, né, Waldir, provou para todos que os impactos em uma guerra não são apenas militares, mas econômicos. A preocupação no início dos Estados Unidos, a justificativa era justamente o combate ao programa nuclear iraniano, que hoje deixou de ser o protagonista nesse conflito, porque especialistas, inclusive, já relataram que o Irã percebeu a força que tem, além dessa esfera militar, com base no controle do Estreito de Hormuz. E a gente aqui, do outro lado do mundo, que não tem um envolvimento direto com esse conflito no Brasil, também vamos enfrentar, a gente já falou no jornal, do aumento do preço dos combustíveis por conta do petróleo, da querosene de aviação, então as passagens também vão ficar mais baratas, mais caras, aliás. O gás encanado, o gás natural aqui no Brasil também tende a ficar mais caro. Eu gostaria que, dentro desse universo que a gente está relatando aqui, de países que não estão diretamente envolvidos com o conflito, mas ainda assim recebem esses impactos, que você trouxesse para a gente a sua avaliação sobre esse posicionamento geopolítico, de que maneira que os países que apoiam um lado ou outro tendem a se comportar nesses próximos capítulos de incerteza. Bom dia.
16: Bom dia. Uma ótima pergunta. Na verdade, esse objetivo adicional de abertura do Estreito de Hormuz acabou sendo implementado depois do início das operações. Inicialmente, de fato, a administração americana tinha como principal alvo, alguns analistas vão dizer, a mudança de regime dentro do Irã para poder estabelecer uma liderança política que seja mais amigável, né, aos Estados Unidos. A gente sabe que desde 1979, a partir da Revolução Islâmica, o Irã se tornou um país que tem se colocado contra a presença americana militar no Oriente Médio, mas do ponto de vista retórico também tem sido muito vociferante contra os Estados Unidos. Então esse era um dos objetivos alegados, né, por muitos especialistas e também pelo próprio Donald Trump. Outro objetivo inicial era impedir que o Irã pudesse enriquecer urânio até um nível de utilização militar para efeitos de construção eventualmente de uma bomba nuclear. Isso era uma das questões declaradas, mas depois do conflito iniciado e depois da resistência demonstrada pelo Irã do ponto de vista militar e até social perante os ataques, temos um outro objetivo que é mais urgente, que é justamente a abertura do Estreito de Hormuz. Então temos efeitos globais para essa retaliação assimétrica do Irã. Estamos falando, na verdade, de um conflito entre uma superpotência, que é os Estados Unidos da América, e uma potência regional. Então é um conflito assimétrico. O Irã, por exemplo, não tem capacidade de atacar o território dos Estados Unidos diretamente, né, do ponto de vista militar, mas tem a capacidade de atacar economicamente, justamente pelo bloqueio do Estreito de Hormuz, o que tem causado uma instabilidade gigantesca global do ponto de vista econômico e no preço do petróleo, e que tem dividido os países, né? Por exemplo, o Brasil, ele é a favor da solução pacífica de conflitos. Os integrantes do grupo BRICS, que hoje são 10 países, também são a favor da cessação das hostilidades, da cessação do conflito. E, por outro lado, nós temos dois atores que continuam insistindo, né, na via militar para poder subjugar o Irã, no caso em específico, os Estados Unidos da América, e um outro interessado direto também, que é Israel.
14: Bom, a gente vai ampliar o assunto aqui com os nossos analistas para também fazer perguntas, Jesualdo Almeida e Cristiano Vilela, começando pelo Jesualdo com a pergunta.
15: Professor, bom dia. Esta guerra tem, do ponto de vista estratégico para o governo Trump, uma catástrofe. É possível imaginar que ele realmente perca as eleições, que se aproxima as eleições de meio de ano, em razão tão somente da guerra? E qual é o cenário mais provável para que o Trump saia dessa batalha, dessa guerra, acenando, como ele sempre faz, com uma vitória?
16: Existem dois grupos de opinião importantes dentro dos Estados Unidos avaliando esse conflito. O primeiro é daquele grupo mais estreito de apoiadores do Trump, do chamado movimento MAGA, né, Make America Great Again. Dentro desse grupo mais estreito, o Trump, ele tem um determinado apoio, né, para essas operações. Também os republicanos, tanto da Casa dos Representativos como do Senado, apoiam, né, as operações. Por outro lado, a população americana, ela é contrária. Ela tem se mostrado cada vez mais contrária. Nós temos cerca de 60, 62% dos americanos não concordam, não são a favor, né, da continuidade dessas operações, porque eles sentem justamente os efeitos no próprio bolso. Como eu tinha dito anteriormente, o Irã não tem capacidade de atingir os Estados Unidos militarmente, algo que os Estados Unidos já são capazes de fazer com relação ao Irã, mas essa guerra, esse conflito, né, iniciado no final de fevereiro, ele tem efeitos diretos no bolso do americano médio. E a economia estadunidense, ela sempre foi um fator muito importante levado em consideração nas eleições, tanto presidenciais como de meio termo. Então, nós estamos há 6 meses de uma eleição de meio termo que vai substituir uma boa parte dos deputados, dos senadores americanos no mês de novembro, e há uma grande possibilidade de, se essa incerteza continuar até lá, se o Trump não tiver resultados objetivos até lá, de ele perder o domínio das duas casas. Hoje ele tem o domínio das duas casas, isso é muito importante para ele, porque ele consegue implementar as suas medidas de política externa sem gerar muita resistência no Congresso. Isso pode vir a mudar em novembro se a situação continuar e os americanos continuarem sentindo o peso, né, desse conflito nos seus bolsos.
5: O Jornal da Manhã está aprofundando aqui a análise sobre o conflito no Oriente Médio com o Valdir Bezerra, que é mestre em relações internacionais. E a gente estende também aqui o espaço para pergunta para o nosso analista Cristiano Vilela. Vilela.
13: Valdir, um ótimo dia a você. Valdir, visualizando na linha de tudo que você colocou sobre as incertezas geradas a partir desse conflito, dá para a gente fazer um exercício em relação à situação do Brasil com relação a esse conflito dos Estados Unidos e do Irã? Nós temos um aspecto do ponto de vista econômico, a pressão em relação aos preços do petróleo e todas as suas consequências no aspecto econômico, mas olhando para o campo político, para a sucessão de declarações enviesadas por parte do governo brasileiro em relação aos Estados Unidos, dá para a gente traçar um horizonte com relação a esse conflito, a esse posicionamento do governo americano e as consequências na relação entre Estados Unidos e Brasil?
16: Todo conflito internacional reverbera na política doméstica, não só americana, como dos países envolvidos. O Brasil é um deles. Aliás, existe uma questão interessante do ponto de vista estratégico, porque nós temos visto, do ponto de vista global, a formação aproximadamente de 2 grandes blocos relativamente antagônicos. Nós temos, por um lado, em relação a essa operação em específico, temos Estados Unidos, Israel e um certo apoio europeu. Não é um apoio tão infusivo como Trump gostaria, mas ainda assim ele existe. E, do outro lado, nós temos a configuração de um bloco geopolítico no qual o Irã se insere, que é composto de grandes potências, como é o caso de Rússia, como é o caso de China e como é o caso de alguns países pertencentes aos BRICS, que se opõem a determinados privilégios ocidentais no sistema internacional. E o Brasil faz parte desse grupo. O Brasil é parte dos BRICS. O Lula, ele é um dos fundadores, né, desse agrupamento. Então, de um certo modo, né, por participar do grupo BRICS, o Brasil estaria mais ao lado do Irã, em relação a do Irã, da China e da Rússia, em relação a essa grande disputa global por poder. Por outro lado, a posição geográfica do Brasil não permite com que ele tenha tanta margem de manobra assim. Ele não pode alienar os seus parceiros ocidentais, tanto os parceiros europeus como os próprios Estados Unidos, uma vez que a gente sabe que existe a possibilidade de retaliação contra o próprio Brasil por vias de sanções, por vias de outros tipos de medidas, né, de pressão política. Então, o Lula tem que navegar em águas um pouco tortuosas. Mas a questão aqui não é só de governo, é uma questão de Estado, né? A posição geográfica do Brasil e a participação nesses blocos faz com que ele tenha que tomar certos cuidados na sua diplomacia para poder não antagonizar parceiros tradicionais, eu falo da Europa e dos Estados Unidos, mas também de seus parceiros comerciais importantes, como é o caso da China, de certo modo a Rússia, e agora também o próprio Irã.
14: Sem dúvida alguma, e claro que a gente vai seguir acompanhando tudo isso e trazendo as atualizações. Nós conversamos com Valdir Bezerra, mestre em relações internacionais, esclarecendo os diferentes pontos, né, desse conflito no Oriente Médio envolvendo os Estados Unidos. Muito obrigado pela presença aqui no Jornal da Manhã.
16: Eu que agradeço, obrigado.
5: Valeu, sempre bem-vindo, professor. O relatório anual do Observatório das Migrações Internacionais, divulgado nesta semana, aponta que o Brasil abriga mais de 2 milhões de imigrantes. Vamos entender melhor esses dados com o David Diogo. David, bom dia mais uma vez. Bem-vindo aqui ao Jornal da Manhã, desse sabadão de plantão ensolarado que eu estou vendo aí em São Paulo. Nos traga os detalhes sobre esses dados. Hoje é praticamente impossível algum brasileiro que não conheça um estrangeiro que vive e até prospera no nosso país, né?
17: É aquele Brasil com coração de mãe, Beatriz. Bom dia a você, ao David, a todos que nos acompanham. O sol surgiu aqui, tá brilhando. Tá muito bom nessa manhã de sábado, né? Pois é. E os imigrantes, é claro, que gostam também desse clima gostoso, né, do Brasil. São 2 milhões de imigrantes de 200 nacionalidades diferentes presentes em todos os estados do Brasil. São venezuelanos, angolanos, cubanos e haitianos que formam aí o maior grupo de imigrantes no Brasil. Esses povos que vêm para o nosso país são residentes temporários, refugiados e solicitantes de reconhecimento da condição de refugiado. Esse levantamento ele foi feito pelo Ministério da Justiça e Segurança Pública, que aponta que os venezuelanos estão ali em primeiro lugar no ranking de imigrantes no Brasil. São 680 mil venezuelanos, uma alta de 54% na inserção formal em 2 anos. Esse número é formado por maioria ali, né, de mulheres e crianças de 0 a 14 anos. Os dados ele constam no 12º relatório anual do Observatório de Migrações Internacionais. Esse documento ele foi apresentado nessa semana, especificamente na quinta-feira, pelo Ministério da Justiça e Segurança Pública, e traz diversas recomendações para a efetiva integração desses povos à sociedade brasileira, dando assistência nas áreas da educação, saúde e também no mercado de trabalho, né, com uma empregabilidade para esses povos que vivem no nosso país. Esse levantamento feito pelo Ministério da Justiça tem o objetivo de dar esse subsídio, né, à implementação da nova Política Nacional de Migrações e Refúgio, uma lei editada no fim do ano passado que substitui, né, aquela lei de migração de 2017. A análise, né, desses povos, né, desse levantamento, eles serão incluídos ali aspectos em relação à evolução na intensidade de fluxos migratórios, pontos de entrada no Brasil e a composição por sexo e idade. É claro que esse levantamento ele vai ser atualizado ao longo desse ano, junto, né, aos órgãos competentes que fazem esse levantamento, claro, encabeçado pelo Ministério da Justiça e Segurança Pública, como eu já disse. Vamos lembrar aqui que o Brasil, como sempre, é aquele coração de mãe que recebe todos de braços abertos. Eu volto com vocês aí no estúdio.
5: Obrigada, valeu, David e Diogo. Bom trabalho para você.
14: A Petrobras fechou o primeiro trimestre de 2026 com um desempenho operacional recorde. O registro de produção média surpreendeu, já que atingiu a marca de mais de 3 milhões de barris de óleo equivalente por dia. A informação é com Rodrigo Viga.
6: Aproveitando a alta do barril do petróleo no mercado internacional em um período de conflito entre Estados Unidos e Irã, a Petrobras literalmente bombou no primeiro trimestre em sua produção. Crescimento de 16,6% em relação ao mesmo período do ano passado. E houve um crescimento também expressivo em relação ao último trimestre de 2025, alta de 5,2%. A produção de petróleo da Petrobras chegou a quase 2,6 milhões de barris ao dia entre janeiro e março desse ano, ante 2,2 no mesmo período do ano passado. Agora, nesse primeiro trimestre, 10 novos poços entraram em operação, 7 na Bacia de Campos, 3 na Bacia de Santos. Houve mais exportações, mais plataformas operando e crescimento necessário de toda a grande empresa, da chamada eficiência operacional. Eficiente continua sendo o pré-sal, o trem pagador do mercado de petróleo nacional. Desses 2,6 milhões de barris produzidos no primeiro trimestre desse ano, quase 2,2 milhões vêm da camada pré-sal. As exportações para os Estados Unidos da Petrobras zeraram entre janeiro e março desse ano, mas cresceram vertiginosamente para a China, que responde hoje por 62% dessas vendas externas da estatal brasileira de petróleo e gás, que não tem no seu horizonte de curto prazo perspectiva de mexer no preço do diesel, depois daquele programa de isenção de impostos e subvenção, da gasolina também, aguarda um projeto de lei complementar que está sendo discutido e tramitando no Congresso, mas está fazendo ajustes no preço do querosene de aviação, insumo utilizado pelas companhias aéreas para aeronaves de médio e de grande porte. Do Rio, Rodrigo Viega.
5: Os organizadores do Oscar, que é a maior premiação do cinema mundial, anunciaram novas regras para produções que pretendem concorrer aos prêmios da indústria cinematográfica. Atuação e roteiro de filmes não poderão ser feitos por inteligência artificial. O anúncio foi feito pela Academia de Artes e Ciências.
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5: Muito bom dia para todo mundo ligado na rede Jovem Pan em todo o Brasil. Depois de já muito bem informado, agora é hora de ouvir música boa de qualidade aqui para todo o país pela rede Jovem Pan Sat. Eu sou Beto Keller, hoje dia 2 de maio de 2026, virou a chavinha, virou o mês, ontem foi feriadão, então o fim de semana é prolongado para a galera que tá ligada aqui na Jovem Pan em todo o país. Detalhe, vamos começar bem aqui, falando de uma música de 1982, 83, o clipe é de 83, era o clipe que eu quero falar, que ele foi dirigido por John Landis e revolucionou a indústria musical como um curta-metragem, tinha 14 minutos, e influenciou totalmente a cultura pop dos anos 80 até hoje, né? A moda, a jaqueta vermelha, quem não lembra, a dança, enfim. É, estreou em 2 de dezembro de 83, dirigido por John Landis, que era também o diretor de um filme que estourou na época, Um Lobisomem Americano em Londres, e impactou totalmente o mundo musical e misturou terror com coreografias complexas. Estamos falando de quem?
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5: Michael Pop. Jackson na Pan com Thriller. Bom dia!

0: aqui nesses estúdios da Jovem Pan. Tem muita história para contar aqui, meu amigo. E 30 anos depois, hoje estará no Rio de Janeiro, em Copacabana. Narcisa está desesperada, gritando de sua sacada. Shakira, Shakira, estou aqui. Sim, vamos lá. Ligado na Pan, obrigado pela sintonia. O Tanatei rolou por aqui também com Free. No ano de 97, abrimos com um clássico de Michael Jackson nas telonas em todo o país, com Thriller. E continua agora, vamos cair pro rock and roll.
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0: Where You Will Go. Aqui na número 1 do Brasil ainda rolou a banda The Cure, relembrando Boys Don't Cry, e ela, Peach, me adora. Não sai daí, voltamos já com muito mais.
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0: Lembrando os Crooners, né? Que cantavam aí há muito tempo atrás. Em memória, Loborges, grande Milton Nascimento, Skank e Resposta aqui na Pana, número 1 do Brasil. Ainda também The Verve com Bittersweet Symphony, ao som de violinos Nickelback. Lembrando How You Remind Me. E ainda Inner Circle na Pan, levando a galera pra cima, cortando bem na manhã. Hoje, sábado, dia 2 de maio, feriado prolongado, galera toda ligada aqui no número 1 do Brasil. E agora tem a melhor.
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0: aquele som intimista gostoso de ouvir aqui na Pan, a melhor da semana, com Dave, Rain Dance, featuring Tens nos vocais. Fechou então mais uma edição aqui na Pan do Rock and Pop segunda. Cedinho tem mais, tá bom? O melhor do pop e do rock aqui na Jovem Pan para todo o país, pela rede Jovem Pan Sat. Eu sou Beto Keller, continue ligado na Pan. Voltamos já com muito mais no seu fim de semana. Muito obrigado pela sintonia, tamo junto.
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0: direto de muita música na Pan, o Rapa e Anjos, pra quem tem fé. Ainda rolou por aqui The Weeknd, também Tame Impala, seu novo Drácula, Sabrina Carpenter, Rosalie, Ace of Base e muito mais. Fechou uma atrás da outra e vem aí as sete melhores Jovem Pan.
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0: Ban com Memories. Falou também Charlie Brown Jr. Relembrando Não É Sério. Harry Styles, As It Was, e Sabrina Carpenter aqui na número 1 do Brasil.
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0: Mais uma edição do Conexão. Está chegando o momento de Shakira subir ao palco montado especialmente para ela no projeto Todo Mundo no Rio, em Copacabana, com a promessa de fazer o show mais inesquecível de sua carreira. No repertório da apresentação de hoje à noite, os fãs podem esperar por sucessos como Estou Aqui, Hips Don't Lie, Girl Like Me, Empire, La Fuerte e muitos outros. E se você curte Demi Lovato, a estrela pop acaba de lançar em todas as plataformas digitais a aguardada edição especial de seu mais recente álbum, It's Not That Deep. Além das 11 faixas da versão básica, a novidade fica para as 8 músicas extras incluídas no pacote. E vem mais surpresas por aí. É só aguardar mais um Boletim do Conexão Jovem Pan, tá bom? Para saber mais, fique ligado aqui na número 1 do Brasil.
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Shakira aqui na Pan, Hips Don't Lie. Chegou o grande dia, né? O tão sonhado dia da colombiana Shakira pisar nas areias de Copacabana para fazer seu show, que tem previsão de início às 9h45 da noite, com 2 horas de duração. Para você que vai ao show e quer saber mais informações, ou se você é só curioso mesmo, acesse agora nosso site e fique sabendo muito mais. jovempan.com.br.

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Esse é o Planeta DJ aqui na Jovem Pan. Fechando com o som de Tyla Chanel também. Entre outras, teve Tame Impala, Drácula. A gente abriu com o Afrojack, Sia e David Guetta, Awake Tonight. Mais um salve pra galera aqui que participou pelo nosso WhatsApp. O Joubert de Goiânia, abraço aí, Joubert. Hélio de Valparaíso, Goiás. Também o João Carlos de Pato de Minas. Dolores de Salvador, obrigado aí, viu, Dolores? Obrigado pela participação, por curtir o planeta aí. Nilei de Aracruz, Espírito Santo, também tá ligado aqui na programação. Essa edição do Planeta DJ já era, acabou. Próxima segunda-feira, a partir das 14h, horário de Brasília, de volta com o Alex do Planeta DJ. Planet DJ.

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Som nacional aqui na número 1 do Brasil. Jota Quest, Acendo o Farol, Dua Lipa, também Chainsmokers e Coldplay. Continua rolando uma hora só de músicas, é uma atrás da outra aqui na Pan, direto, sem intervalos comerciais. Agora tem Benz & Boone.

0: Teenage Dream, o som da Katy Perry, fechando uma hora só de músicas aqui na Pan. De volta a qualquer momento na programação, uma atrás da outra. 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
0: Melhor da semana chegando com Dave Rain Dance.

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0: É o Skank na número 1 do Brasil, com uma canção é pra isso. Ainda teve The Weeknd, David Guetta e Olivia Dean.
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0: Kevin Harris com Rihanna na número 1 do Brasil, ainda Marshmello com Bastille, Ted Swims, Lula Young, Grace Abrams e Matando Saudade com Bob Marley. Is This Love?
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0: Magic Room na número 1 do Brasil, ainda Sun Fender Seal, Maroon 5, Duke Dumont, também Dua Lipa, Illusion. Depois do intervalo, tem as 7 melhores da Pan.
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13: 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Bruno Mars. BTS.
4: Sabrina Carpenter. David Guetta, Ted Swims, Tones and I. I only want you when you're gone, gone, gone. Playing like we're gone, gone, gone. 3. Benson Boone. Don't take these beautiful things that I've got. 2. Ray. Ted Swims. As 7 melhores. 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
4: Parece uma louca, né?
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